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1: 21 horas e 6 minutos.

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2: 21 horas e 20 minutos.

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1: 21 horas e 31 minutos.

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1: Vinte e uma horas e 45 minutos.

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1: 21 horas e 57 minutos.
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1: 22 horas e 14 minutos.

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1: Na Universidade Federal de Pelotas, os estudantes têm a possibilidade de cursar disciplinas em outros cursos de graduação, ampliando sua formação acadêmica de forma interdisciplinar. Essa prática permite que o aluno tenha contato com diferentes áreas do conhecimento, complementando sua trajetória e adquirindo novas perspectivas para sua formação profissional. A solicitação acontece durante o período de matrícula, por meio do sistema Cobalto, onde é possível consultar quais disciplinas estão disponíveis e se há vagas abertas para alunos de outros cursos. Em alguns casos, é necessário cumprir pré-requisitos ou obter autorização do colegiado responsável pela disciplina. Essa flexibilidade é uma oportunidade importante para quem deseja diversificar os estudos e construir uma formação mais ampla e conectada com diferentes áreas.
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1: Vinte e duas horas e 39 minutos.

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2: Começa agora mais uma edição do programa Dica do Farmacêutico. O tema de hoje é câncer do colo do útero. O câncer do colo do útero demora muitos anos para se desenvolver. As alterações nas células que podem dar origem ao câncer são facilmente descobertas no exame preventivo, conhecido como Papa Nicolau. Toda mulher que tem ou já teve vida sexual deve realizar o exame preventivo periodicamente. O exame é indolor, simples e rápido, e pode ser feito em postos de saúde ou unidades de saúde da rede pública que tenham profissionais capacitados. A principal alteração que pode levar a este tipo de câncer é a infecção pelo HPV. Pode-se preveni-lo usando preservativos durante a relação sexual, evitando o contágio, evitando tabagismo e o uso prolongado de pílulas anticoncepcionais. O tratamento mais comum para este tipo de câncer é a cirurgia e a radioterapia. Mas, claro, isto varia de acordo com cada caso. Termina aqui mais uma edição do programa Dica do Farmacêutico, uma produção do curso de farmácia da Universidade Federal de Pelotas e da Rádio Federal FM. E lembre-se, se estiverem dúvidas sobre o uso de medicamentos, consulte o farmacêutico. Até a próxima!
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5: Vinte e duas horas e 51 minutos.

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1: Vem aí a 67ª edição do Bloco de Blues. Na próxima quinta-feira, dia 10 de setembro, o projeto itinerante apresenta um show inédito da banda Serena, destaque do rock na Zona Sul, que preparou um repertório especial, focado nos grandes clássicos do blues e do jazz, além de arranjos exclusivos. E após o show, rola a tradicional jam session. O evento acontece no Bloco, na Rua Antônio dos Anjos, número 1020. A casa abre às 18h30 da tarde e o show começa às 20h30 da noite. Os ingressos antecipados já estão disponíveis na plataforma Simpla. Para saber mais detalhes sobre essa edição, o produtor César Lascano traz outras informações.
2: Alô, ouvintes ligados na Federal FM, aqui quem fala é César Lascano, músico e produtor da cidade de Pelotas. Eu tenho um convite muito especial para fazer. No dia 10 de setembro, uma quinta-feira, acontece a edição de número 67 do projeto Bloco de Blues, que a cada edição traz uma atração diferente na área do blues e do jazz. A edição desta quinta-feira, dia 10, ocorre no Bloco, na Rua Antônio dos Anjos, número 1020. Mais informações nas nossas redes sociais. Obrigado!
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2: 23 horas e 48 minutos.

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1: Hora Certa, Federal FM.
2: 00:02.
1: Federal FM e a temperatura. Nos estúdios da 107,9, Centro de Pelotas.
3: 7 graus.
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4: A Universidade Federal de Pelotas solicitou ao Ministério da Educação, em caráter emergencial e prioritário, novo apoio para a recuperação da infraestrutura universitária severamente atingida pelos sucessivos eventos meteorológicos extremos que vêm ocorrendo em Pelotas, Capão do Leão e na região sul do estado do Rio Grande do Sul. O episódio, ocorrido na madrugada do dia 21 de setembro, desta vez com a passagem de ventos de mais de 100 km por hora, representa o terceiro evento climático extremo registrado em aproximadamente 45 dias no município de Pelotas e região, impondo à universidade sucessivas ações emergenciais de proteção das pessoas, recuperação de edificações e preservação do patrimônio público.
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2: Meia-noite e 5 minutos.

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1: Meia-noite e 25 minutos.

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3: Meia-noite e 35 minutos.

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1: Meia-noite e 51 minutos.

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1: Hora certa, Federal FM.
2: 1 hora e 1 minuto.
1: Federal FM e a temperatura. Nos estúdios da 107,9 Centro de Pelotas.
3: 6 graus.
1: 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A Pró-Reitoria de Gestão de Pessoas, PROGEP, da Universidade Federal de Pelotas, está com inscrições abertas para as Ações Internas de Capacitação Outubro, com atividades em comemoração ao Dia da Servidora e do Servidor Público, celebrado em 28 de outubro. As oportunidades destinam-se a quem trabalha na instituição independentemente do vínculo. As informações e os formulários de inscrição estão disponíveis na página da PROGEP, junto à página da UFEPEL.
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2: 1 hora e 2 minutos.

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1: 1 hora e 14 minutos.

0: 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Bora!
1: A UFPEL conta com uma editora e uma livraria próprias que atuam na difusão da produção científica e cultural da instituição. Localizada no centro de Pelotas, a livraria comercializa obras publicadas por docentes e pesquisadores, abrangendo diversas áreas do conhecimento com preços acessíveis. Além dos livros físicos, a editora UFPEL disponibiliza diversos títulos para download gratuito em formato digital, democratizando o acesso à leitura e aos estudos acadêmicos. Este trabalho é coordenado pelo NELU, o Núcleo de Editora, Livraria e Gráfica da Universidade, responsável por avaliar e publicar produções tanto da comunidade acadêmica quanto de autores externos. Além de livros, a livraria oferece a linha UFPEL, com produtos oficiais da marca da instituição. O espaço também funciona como um centro cultural, recebendo eventos, workshops e exposições abertas ao público. Conheça o catálogo completo, as publicações digitais e os produtos disponíveis acessando o site da editora no portal oficial da universidade ou visitando a sede no endereço Rua Benjamin Constante, 1071.
0: 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Então fiquem ligados, tem sempre uma nova informação no Descobrindo a UFPEL em um minuto.

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1: Uma hora e 26 minutos.

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1: 1 hora e 38 minutos.

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1: Na Federal FM, dica do farmacêutico a seguir.
2: Começa agora mais uma edição do programa Dica do Farmacêutico. O tema de hoje é câncer. Câncer é o crescimento desordenado de células que invadem os tecidos e órgãos, podendo espalhar-se para outras regiões do corpo. O acúmulo de células cancerosas é conhecido como tumores, que podem ser malignos ou benignos. O câncer pode ser causado por fatores internos e externos. As causas internas são, na maioria das vezes, geneticamente pré-determinadas. Já as causas externas se relacionam com o meio ambiente, hábitos ou costumes individuais e culturais. O tratamento do câncer pode ser feito através de cirurgia, radioterapia, quimioterapia ou transplante de medula óssea. A detecção precoce do câncer é fundamental para que o tratamento seja mais eficaz, assim como preveni-lo é de extrema importância. Termina aqui mais uma edição do programa Dica do Farmacêutico, uma produção do curso de farmácia da Universidade Federal de Pelotas e da Rádio Federal FM. E lembre-se, se estiverem dúvidas sobre o uso de medicamentos, consulte o farmacêutico. Até a próxima!

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1: Hora certa, Federal FM.
2: 2:02.
1: Federal FM e a temperatura. Nos estúdios da 107,9, centro de Pelotas.
3: 6 graus.
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4: Além do acesso à instituição pelas ações afirmativas, as comunidades indígenas e quilombolas têm a oportunidade de ingressar nas graduações da UFPEL por meio de editais especialmente dedicados. Via processo seletivo específico, a instituição estará com as inscrições abertas até o dia 30 deste mês. E neste processo, a UFPEL oferece 30 vagas na relação de 97 cursos. As oportunidades destinam-se ao primeiro ou segundo semestre letivo do ano que vem, a depender do curso. A seleção será baseada em prova objetiva, com conteúdos do ensino médio, biologia, história, língua portuguesa e matemática, e de redação, a ser aplicada no dia 17 do mês que vem, à ESEF, na rua Luiz de Camões, número 625.
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2: Duas horas e 4 minutos.

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1: Duas horas e 16 minutos.

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1: 2 horas e 39 minutos.

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1: 2 horas e 49 minutos.

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1: Hora certa, Federal FM.
2: 3:03.
1: Federal FM e a temperatura. Nos estúdios da 107,9, centro de Pelotas.
3: 6 graus.
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4: A Universidade Federal de Pelotas realiza, entre os dias 10 e 13 de novembro, a 23ª edição do Encontro Nacional de Didática e Práticas de Ensino, em parceria com a Universidade Federal do Pampa, a Unipampa. O evento é uma promoção da Associação Nacional de Didática e Práticas de Ensino, a ADIP. O encontro visa promover espaços de interlocução entre docentes, estudantes, gestores, especialistas da educação básica e superior sobre os desafios para a construção de uma escola democrática que enfrente as desigualdades sociais e as desigualdades escolares com base no repertório teórico metodológico da didática e suas interfaces epistemológicas.
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2: 3:04.

Maravilha, galera! Muito obrigado! A gente agradece do fundo do coração. Tudo de bom pra vocês.

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1: Três horas e 17 minutos.

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1: 3 horas e 29 minutos.

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1: 3 horas e 45 minutos.

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1: Três horas e 55 minutos.

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1: 4:02.
0: Federal FM e a temperatura. Nos estúdios da 107,9, Centro de Pelotas.
2: 5 graus.
0: 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Com a proposta de mapear atropelamentos de animais silvestres em rodovias, a Universidade Federal de Pelotas desenvolveu o Alerta Animal por meio do aplicativo para dispositivos móveis. A população pode contribuir para a definição de estratégias de proteção à fauna e de segurança no trânsito ao reunir informações sobre a ocorrência destes acidentes. A ferramenta desenvolvida pela estudante Amanda Stark, do Programa de Pós-Graduação em Veterinária da UFPEL, permite a qualquer pessoa, quando identificar o atropelamento de animais silvestres, registrar a informação no aplicativo com a localização do episódio. Desta forma, cada acidente reportado contribuirá para a formação de um banco de dados sobre a distribuição destes eventos nas rodovias.
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1: Quatro horas e 5 minutos.

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1: 4 horas e 16 minutos.

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1: 4 horas e 28 minutos.

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1: 4 horas e 53 minutos.

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1: Hora certa, Federal FM.
2: 5:01.
1: Federal FM e a temperatura. Nos estúdios da 107,9, Centro de Pelotas.
3: 5 graus.
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4: Quatro instituições públicas de ensino superior reuniram-se para possibilitar à região da Campanha uma estrutura permanente dedicada à formação docente para a atualização pedagógica e a troca de experiências entre professoras e professores da educação básica. Com esse objetivo, a Universidade Federal de Pelotas, em conjunto com as federais do Rio Grande, a FURG, e do Pampa, a Unipampa, e a estadual do Rio Grande do Sul, a UERGS, criou o Centro Regional de Referência em Formação de Professores e Professoras da Região da Campanha.
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1: Cinco horas e 16 minutos.

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1: 5 horas e 29 minutos.

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1: Cinco horas e 39 minutos.

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3: Começa agora mais uma edição do programa Dica do Farmacêutico. O tema de hoje são as tarjas dos medicamentos. As tarjas, ou faixas de cores diversas, que são utilizadas nas embalagens dos medicamentos, têm a finalidade de facilitar a rápida identificação do risco da medicação e do grau de necessidade da prescrição médica. Os medicamentos de venda livre não são classificados por tarjas e não precisam de receita médica para venda. Porém, mesmo medicamentos de venda livre não estão livres de riscos, que são previsíveis e controláveis. Já os medicamentos de tarja vermelha têm dispensação restrita, ou seja, é obrigatória a apresentação da prescrição médica para sua aquisição. Embora alguns casos seja possível adquirir este tipo de medicamento sem apresentação da receita, procure sempre orientação médica. A ingestão inadvertida de medicamentos tarja vermelha pode representar sérios riscos à sua saúde. O medicamento que apresentar a tarja preta é de dispensação controlada, ou seja, não pode ser usado sem prescrição e são vendidos apenas com a retenção da receita médica na farmácia. Os riscos dos medicamentos tarja preta estão associados à dependência física ou psíquica. Já os medicamentos genéricos são identificados por uma tarja amarela, acompanhada pela letra G. Termina aqui mais uma edição do programa Dica do Farmacêutico, uma produção do curso de farmácia da Universidade Federal de Pelotas e da Rádio Federal FM. E lembre-se, se estiverem dúvidas sobre o uso de medicamentos, consulte o farmacêutico. Até a próxima.

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2: Cinco horas e 48 minutos.

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1: Hora certa, Federal FM.
2: 6:02.
1: Federal FM e a temperatura. Nos estúdios da 107,9, Centro de Pelotas.
3: 5 graus.
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4: A Universidade Federal de Pelotas manterá suspensas as atividades acadêmicas presenciais em todos os seus campi até a terça-feira, no campus Capão do Leão, onde os impactos sobre a infraestrutura foram mais significativos. A

0: A situação é agravada pelos problemas da rede elétrica, ainda sem previsão de restabelecimento integral.
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3: Seis horas e quatro minutos.
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0: 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Hora Certa Federal FM.
1: 6:12.
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0: 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Bora!
1: A Universidade Federal de Pelotas mantém um circuito estratégico de museus no centro histórico da cidade, integrando ensino, pesquisa e extensão. No entorno da Praça Coronel Pedro Osório, destacam-se três unidades que compõem a rede de museus da instituição: o Museu de Arte Leopoldo Gotuso, o Museu do Doce e o Museu de Ciências Naturais Carlos Ritter. O MAUG, sediado no antigo prédio do Banco Rio Grandense, é dedicado às artes visuais e preserva o acervo do pintor Leopoldo Gotuso. Já o Museu do Doce, localizado no Casarão 8, tem como foco manter a história da tradição doceira da região. Completa o circuito o Museu Carlos Ritter, na Rua Gomes Carneiro, número 1, que apresenta a história natural local através da sua coleção de animais preservados e exposição de insetos. Além desses espaços, a Universidade mantém a Galeria Sul Design, no Centro de Artes, voltada à produção contemporânea de design. A rede de museus da UFPEL promove a mediação cultural e a preservação do patrimônio para a comunidade acadêmica e o público externo. Mais informações sobre horários e exposições podem ser consultadas no site oficial da PREC.
0: 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Então fiquem ligados, tem sempre uma nova informação no Descobrindo a UFPEL em um minuto.
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0: 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Hora certa, Federal FM.
1: 6:22.
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1: Hora certa, Federal FM.
2: 6:28.
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2: Tem o bolo do cacará. É, bolo do cacará, galera.

quê? Cigarro pode.

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1: Hora Certa, Federal FM.
2: 6:42.
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2: Hora certa, Federal FM.
3: 6:48.
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1: Hora certa, Federal FM.
2: 6:57.
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1: Hora Certa, Federal FM.
2: 7:07.
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0: levantada é massa, né?
1: É, a levantada ficou doido, né?
0: Tá.
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1: Hora Certa, Federal FM.
2: 7:17.
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1: Hora certa, Federal FM.
2: 7:26.
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0: 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O Diretório Acadêmico de Comércio Exterior realiza entre 28 deste mês e 2 de outubro a primeira edição da Semana Acadêmica de Comércio Exterior. O evento propõe um espaço de debate e integração entre pesquisa, ensino e extensão sob o tema do Sul para o Mundo. O evento será realizado no auditório da Reitoria, no Campus Anglo, localizado na Rua Gomes Carneiro, número 1, e durante o período noturno, e garantirá certificação de 20 horas para quem participar de 5 palestras. As inscrições são gratuitas e poderão ser feitas pelo e-mail disponível na página da UFPEL. O cronograma da semana ocorrerá ao longo de 5 dias, cada um dedicado a um eixo temático distinto: impactos regionais, operações e legislação, logística internacional, pesquisa em comércio exterior e despacho aduaneiro. O forte temporal ocorrido na última segunda-feira, dia 21, na região de Pelotas, deixou um rastro de estragos em diversas edificações da Universidade Federal de Pelotas. Entre elas está o Auditório Wilson de Oliveira, localizado no campus Capão do Leão, local onde estava prevista a realização das formaturas institucionais no início do mês de outubro. Apesar do grande esforço para a recuperação dos espaços naquele campus, a previsão é de que o trabalho não seja completamente concluído até a tal ocasião. Por isso, para que sonhos, conquistas e planos dos nossos formandos também não fossem levados por este mesmo vendaval, a Universidade Federal de Pelotas, em diálogo com a produtora licitada para a realização das formaturas, vem trabalhando desde o início da última semana em busca de oferecer uma alternativa para a realização das colações de grau programadas. Assim, seria mantido esse momento de grande importância na trajetória acadêmica dos nossos estudantes. A solução encontrada foi a utilização do ginásio da Escola Superior de Educação Física e Fisioterapia, a ESEF, localizada na Rua Luiz de Camões, 625. O espaço será adaptado para o recebimento das cerimônias. Estão abertas as inscrições para o Exame Nacional de Acesso, ENA, ao Mestrado Profissional em Administração Pública em Rede Nacional Profiap, com ingresso no primeiro semestre do próximo ano. Das 600 vagas oferecidas em nível nacional, a UFPEL disponibilizará 13. As vagas destinadas às ações afirmativas contemplam pessoas pretas, pardas, indígenas, quilombolas e pessoas com deficiência, conforme as condições previstas no edital. O início das aulas está previsto para março do próximo ano, de acordo com o calendário acadêmico da instituição.
1: A Pró-Reitoria de Assuntos Estudantis da Universidade Federal de Pelotas abriu seleção de estudantes para concessão de auxílio extraordinário em virtude dos eventos climáticos ocorridos neste mês em Pelotas e região. Podem candidatar-se alunos e alunas de graduação e pós-graduação presencial regularmente matriculados e beneficiários da PRAE. O valor unitário da bolsa será de até R$ 700,00 e a pessoa solicitante deve estar em situação de vulnerabilidade agravada pelos eventos climáticos ocorridos em setembro de 2026. Preferencialmente, deve possuir registro oficial de órgão público, como Defesa Civil, dos danos sofridos relacionados aos eventos, ou deve possuir registro em vídeo e fotos que demonstrem os danos ou prejuízos causados pelos eventos climáticos. O pedido somente será analisado se a pessoa solicitante for bolsista ou beneficiário de qualquer outro programa de auxílio estudantil da PRAE da Universidade.
0: A Administração Central da Universidade Federal de Pelotas vem trabalhando desde os temporais da última segunda-feira, dia 21, para a retomada das atividades presenciais em suas dependências. Em reunião realizada na última segunda-feira, foi confirmado o retorno presencial para o dia 30, última quarta-feira, A medida abrangerá toda a universidade, com exceção do campus Capão do Leão e do prédio do Centro de Engenharias, que fica localizado na Rua Conde de Porto Alegre, 793. Neste primeiro momento de intervenções, a prioridade foi dada ao conserto de cobertura e telhados, de forma a garantir condições mínimas de retorno às atividades. Dada a extensão das avarias causadas, a instituição ainda está trabalhando para estabelecer providências mais amplas que envolvem, além de outros tipos de reparos, aspectos como contratações e aquisição de material.
1: A Universidade Federal de Pelotas solicitou ao Ministério da Educação, em caráter emergencial e prioritário, novo apoio para a recuperação da infraestrutura universitária severamente atingida pelos sucessivos eventos meteorológicos extremos que vêm ocorrendo em Pelotas, Capão do Leão e na região sul do estado do Rio Grande do Sul. O episódio, ocorrido na madrugada do dia 21 de setembro, desta vez com a passagem de ventos de mais de 100 km por hora, representa o terceiro evento climático extremo registrado em aproximadamente 45 dias no município de Pelotas e região, impondo à universidade sucessivas ações emergenciais de proteção das pessoas, recuperação de edificações e preservação do patrimônio público.
0: A Pró-Reitoria de Gestão de Pessoas, PROGEP, da Universidade Federal de Pelotas está com inscrições abertas para as Ações Internas de Capacitação Outubro, com atividades em comemoração ao Dia da Servidora e do Servidor Público, celebrado em 28 de outubro. As oportunidades destinam-se a quem trabalha na instituição independentemente do vínculo. As informações e os formulários de inscrição estão disponíveis na página da PROGEP, junto à página da UFEPEL.
1: Além do acesso à instituição pelas ações afirmativas, as comunidades indígenas e quilombolas têm a oportunidade de ingressar nas graduações da UFEPEL por meio de editais especialmente dedicados. Via processo seletivo específico, a instituição estará com as inscrições abertas até o dia 30 deste mês. E neste processo, a UFEPEL oferece 30 vagas na relação de 97 cursos. As oportunidades destinam-se ao primeiro ou segundo semestre letivo do ano que vem, a depender do curso. A seleção será baseada em prova objetiva, com conteúdos do ensino médio, biologia, história, língua portuguesa e matemática, e de redação, a ser aplicada no dia 17 do mês que vem, a ESEF, na Rua Luiz de Camões, número 625.
0: A Universidade Federal de Pelotas realiza, entre os dias 10 e 13 de novembro, a 23ª edição do Encontro Nacional de Didática e Práticas de Ensino, em parceria com a Universidade Federal do Pampa, a Unipampa. O evento é uma promoção da Associação Nacional de Didática e Práticas de Ensino, a ADIP. O encontro visa promover espaços de interlocução entre docentes, estudantes, gestores, especialistas da educação básica e superior sobre os desafios para a construção de uma escola democrática que enfrente as desigualdades sociais e as desigualdades escolares com base no repertório teórico metodológico da didática e suas interfaces epistemológicas. Com a proposta de mapear atropelamentos de animais silvestres em rodovias, a Universidade Federal de Pelotas desenvolveu o Alerta Animal por meio do aplicativo para dispositivos móveis. A população pode contribuir para a definição de estratégias de proteção à fauna e de segurança no trânsito, ao reunir informações sobre a ocorrência destes acidentes. A ferramenta desenvolvida pela estudante Amanda Stark, do Programa de Pós-Graduação em Veterinária da UFEPEL, permite a qualquer pessoa, quando identificar o atropelamento de animais silvestres, registrar a informação no aplicativo com a localização do episódio. Desta forma, cada acidente reportado contribuirá para a formação de um banco de dados sobre a distribuição destes eventos nas rodovias. 4 instituições públicas de ensino superior reuniram-se para possibilitar à região da Campanha uma estrutura permanente dedicada à formação docente para a atualização pedagógica e a troca de experiências entre professoras e professores da educação básica. Com esse objetivo, a Universidade Federal de Pelotas, em conjunto com as federais do Rio Grande, a FURG, e do Pampa, a Unipampa, e a estadual do Rio Grande do Sul, a UERGS, criou o Centro Regional de Referência em Formação de Professores e Professoras da região da Campanha. A Universidade Federal de Pelotas manterá suspensas as atividades acadêmicas presenciais em todos os seus campi até a terça-feira, no campus Capão do Leão, onde os impactos sobre a infraestrutura foram mais significativos. A suspensão seguirá até o dia 3 de outubro. A decisão ocorre após a avaliação dos danos provocados pelo evento climático extremo que atingiu Pelotas e região na madrugada do dia 21 deste mês. O levantamento realizado pela universidade ao longo da semana identificou danos significativos nas coberturas de praticamente todos os prédios da UFPEL, além de outras ocorrências que ainda demandam avaliações, reparos e acompanhamento técnico. No campus Capão do Leão, a situação é agravada pelos problemas da rede elétrica, ainda sem previsão de restabelecimento integral. Estas foram as últimas do Federal FM Notícias. Redação, Coordenadoria de Comunicação Social da UFPEL. Apresentação, Henri Dias, Rafael Cavalheiro e Roberto Engel. Edição e gravação, André Lufema e Roger Dutra. Supervisão técnica, Leonardo Assis. Direção-geral, Michael Kerr.
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2: Começa agora mais uma edição do programa Dica do Farmacêutico. O tema de hoje é a diferença entre resfriado e gripe. Você sabe a diferença entre o resfriado e a gripe? O resfriado se caracteriza pela presença de sintomas relacionados ao comprometimento das vias aéreas superiores, como congestão nasal, tosse, rouquidão e febre variável. O quadro do resfriado geralmente é brando e tem duração de 2 a 4 dias. Porém, em alguns casos, podem ocorrer complicações como otites, sinusites e bronquites. Já a gripe, também conhecida como influenza, é uma infecção viral aguda do sistema respiratório. Começa com a manifestação de febre alta, em geral, acima de 38 graus, seguida de dor muscular, dor de garganta e tosse seca. A febre é o sintoma mais importante da gripe e dura em torno de 3 dias. Os demais sintomas, como a tosse, tornam-se mais evidentes com a progressão da doença e se mantêm, em geral, por 3 a 4 dias após o desaparecimento da febre. A gripe é uma doença muito comum, que pode ser contraída várias vezes ao longo da vida. É frequentemente confundida com outras viroses respiratórias e, por isso, só se pode ter certeza do diagnóstico por meio de exame laboratorial específico. A gripe e suas complicações, principalmente as pneumonias, são responsáveis por um volume significativo de internações hospitalares no país. Por isso, é muito importante tomar alguns cuidados. Evitar aglomerações, especialmente em ambientes fechados, proteger-se do frio e não compartilhar objetos de pessoas contaminadas pelo vírus. Termina aqui mais uma edição do programa Dica do Farmacêutico, uma produção do curso de farmácia da Universidade Federal de Pelotas e da Rádio Federal FM. E lembre-se, se estiverem dúvidas sobre o uso de medicamentos, consulte o farmacêutico. Até a próxima.

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No dia 11 de setembro, o Luciola Casa de Cultura e Café recebe uma noite especial de choro e samba com o grupo Andanças. Um encontro que celebra a música brasileira e também a história de quem a constrói. Rui Madruga, Everton Maciel, Carlos Machado e Paulo Martins sobem ao palco para um resgate afetivo da trajetória de cada um deles, costurando memórias, experiências e muita música boa. Será uma noite de encontro, escuta e celebração. Dia 11 de setembro, sexta-feira, a partir das 19h30, no Luciola Casa de Cultura e Café. Reserva pelo WhatsApp 53 984 65 0667. 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

0: 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Hora certa, Federal FM.
1: Agora, pontualmente, 8 horas. Eu falei 8 horas.
0: 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O forte temporal ocorrido na última segunda-feira, dia 21, na região de Pelotas, deixou um rastro de estragos em diversas edificações da Universidade Federal de Pelotas. Entre elas está o Auditório Wilson de Oliveira, localizado no campus Capão do Leão, local onde estava prevista a realização das formaturas institucionais no início do mês de outubro. Apesar do grande esforço para a recuperação dos espaços naquele campus, a previsão é de que o trabalho não seja completamente concluído até a tal ocasião. Por isso, para que sonhos, conquistas e planos dos nossos formandos também não fossem levados por este mesmo vendaval, a Universidade Federal de Pelotas, em diálogo com a produtora licitada para a realização das formaturas, vem trabalhando desde o início da última semana em busca de oferecer uma alternativa para a realização das colações de grau programadas. Assim, seria mantido esse momento de grande importância na trajetória acadêmica dos nossos estudantes. A solução encontrada foi a utilização do ginásio da Escola Superior de Educação Física e Fisioterapia, a ESEF, localizada na rua Luiz de Camões 625. O espaço será adaptado para o recebimento das cerimônias.
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1: 8 horas e 7 minutos.

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1: 8 horas e 19 minutos.

Gente, muito obrigado, boa noite, aquele abraço, tudo de bom pra vocês. Beijão!

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2: 8 horas e 32 minutos.

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1: 8 horas e 43 minutos.

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1: Oito horas e 55 minutos.

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1: Hora certa, Federal FM.
2: 9:02.
1: Federal FM e a temperatura. Nos estúdios da 107,9, centro de Pelotas.
3: 8 graus.
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4: Estão abertas as inscrições para o Exame Nacional de Acesso, ENA, ao mestrado profissional em administração pública em rede nacional Profiap, com ingresso no primeiro semestre do próximo ano. Das 600 vagas oferecidas em nível nacional, a UFPEL disponibilizará 13. As vagas destinadas às ações afirmativas contemplam pessoas pretas, pardas, indígenas, quilombolas e pessoas com deficiência, conforme as condições previstas no edital. O início das aulas está previsto para março do próximo ano, de acordo com o calendário acadêmico da instituição.
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2: Nove horas e 4 minutos.

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1: 9 horas e 14 minutos.

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1: 9 horas e 29 minutos.

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1: 9 horas e 41 minutos.

0: dia 2. Muito obrigado, gente. Maravilha.
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1: 9 horas e 54 minutos.

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1: Hora certa, Federal FM.
2: 10:01.
1: Federal FM e a temperatura. Nos estúdios da 107,9 Centro de Pelotas.
3: 12 graus.
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4: A Pró-Reitoria de Assuntos Estudantis da Universidade Federal de Pelotas abriu seleção de estudantes para a concessão de auxílio extraordinário em virtude dos eventos climáticos ocorridos neste mês em Pelotas e região. Podem candidatar-se alunos e alunas de graduação e pós-graduação presencial regularmente matriculados e beneficiários da PRAE. O valor unitário da bolsa será de até R$ 700,00 e a pessoa solicitante deve estar em situação de vulnerabilidade agravada pelos eventos climáticos ocorridos em setembro de 2026. Preferencialmente, deve possuir registro oficial de órgão público, como Defesa Civil, dos danos sofridos relacionados aos eventos ou deve possuir registro em vídeo e fotos que demonstrem os danos ou prejuízos causados pelos eventos climáticos. O pedido somente será analisado se a pessoa solicitante for bolsista ou beneficiário de qualquer outro programa de auxílio estudantil da PRAE da Universidade.
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0: Obrigado, Rio.
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2: 10 horas e 8 minutos.

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2: Dez horas e 32 minutos.

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1: 10 horas e 44 minutos.

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3: Começa agora mais uma edição do programa Dica do Farmacêutico. O tema de hoje é a diferença entre remédio e medicamento. Você já se perguntou qual a diferença entre remédio e medicamento? Os remédios, assim como os medicamentos, são recursos utilizados para curar ou aliviar a dor, o desconforto ou a enfermidade. Como exemplos de remédios, podemos citar os tradicionais banhos quentes e massagens, utilizados para diminuir tensões, o chazinho caseiro e repouso em caso de resfriado, o soro caseiro contra desidratação, hábitos alimentares saudáveis, prática de atividades físicas, enfim, tudo que proporcione bem-estar pode ser considerado como um remédio. Por outro lado, medicamentos são preparações elaboradas em farmácias, indústrias ou hospitais, sempre em observância aos critérios de qualidade, segurança e eficácia. Em resumo, todo medicamento é um remédio, mas nem todo remédio é um medicamento. Termina aqui mais uma edição do programa Dica do Farmacêutico, uma produção do curso de farmácia da Universidade Federal de Pelotas e da Rádio Federal FM. E lembre-se, se estiverem dúvidas sobre o uso de medicamentos, consulte o farmacêutico. Até a próxima!
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1: Hora certa, Federal FM.
2: 11:04.
1: Federal FM e a temperatura. Nos estúdios da 107,9, centro de Pelotas.
3: 12 graus.
1: 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Mais de 2.500 caminhos até as graduações da Universidade Federal de Pelotas podem ser trilhados pelo processo seletivo complementar, com destino ao primeiro semestre letivo do próximo ano. O tabuleiro, com 5 rotas de acesso à instituição, propõe em disputa as vagas de 83 cursos por transferência, reopção, reingresso, portadora ou portador de diploma e retomada de estudos. Ao final de 5 percursos, o prêmio, a possibilidade de estudar em uma universidade pública gratuita e de qualidade e socialmente referenciada. Para isso, de 5 a 16 deste mês, os e as jogadoras que já têm ou já tiveram vínculo com o ensino superior poderão lançar os dados, mesmo que não tenham concluído a sua formação na UFPEL ou em outras instituições de ensino. Quem somar mais pontos em disciplinas aproveitadas garante a vitória.
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1: A música clássica e o canto coral são acessíveis a toda a comunidade através dos grupos artísticos da UFPEL. A Orquestra Filarmônica e o Coro da Universidade realizam temporadas de concertos gratuitos em teatros e espaços públicos de Pelotas e região. Compostos por alunos, professores e músicos convidados, esses grupos levam um repertório que mistura clássicos universais e música brasileira, promovendo a formação de novas plateias. As apresentações buscam aproximar o público da música sinfônica e reforçar o papel da universidade na produção cultural. A agenda de apresentações e concertos é divulgada pelo site da Pró-Reitoria de Extensão e Cultura ou pelo Instagram.
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3: 11 horas e 19 minutos.

0: Música que eu fiz com o João Donato. Foi engraçadinho. Eu fiz a minha maneira de fazer músicas com o João Donato é quase sempre muito curiosa. Algumas delas foram feitas assim, a gente andando, saindo da casa do Caetano, 4 horas da manhã. Fomos até Botafogo, estando no Leblon, fomos até Botafogo. Mas, Donato, vamos até Botafogo, vamos caminhando até Botafogo. E a gente ia caminhando, e ele cantarolando e eu inventando a letra da música. A bruxa de mentira. Essa, por exemplo, foi feita assim. Essa ele chegou lá em casa com uma... Disse, vamos embora fazer, Gil, vamos embora, 2 horas da tarde. Disse, mas, João, 4 horas eu tenho um compromisso, não dá. Disse, mas vamos embora, pega aí, vá, vá, vá. Aí ele ficou sentado, eu ali escrevendo, de repente ele cochilou no sofá. Tava ele lá... Daqui a pouco ele levantou. E aí? Eu disse, tem alguma coisa aqui. Veja que está bom. João Donato. Ok, meu querido.
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2: 11 horas e 33 minutos.

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1: 11 horas e 45 minutos.

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1: Onze horas e 57 minutos.

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1: Hora certa, Federal FM.
2: 12 horas e 2 minutos.
1: Federal FM e a temperatura. Nos estúdios da 107,9, Centro de Pelotas.
3: 13 graus.
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4: As relações entre os micro-organismos que habitam o organismo, o funcionamento do intestino e a saúde mental serão discutidas no Neuromicrobioma 2026, primeiro simpósio sobre microbioma, eixo intestino-cérebro e saúde mental, promovido pelo Grupo de Pesquisa em Neurobiotecnologia da Universidade Federal de Pelotas, em parceria com a Universidade de Illinois, Urbana Champaign. O evento ocorrerá de 17 a 18 de novembro no Auditório da Meteorologia, no campus Capão do Leão. O encontro reunirá representantes, pesquisadores nacionais e internacionais, estudantes, docentes e profissionais de diferentes áreas. Entre os temas estão depressão e ansiedade, doenças neurodegenerativas e nutrição, e a interação entre intestino e cérebro.
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2: Doze horas e 4 minutos.

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1: 12 horas e 15 minutos.
2: Alecona. 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
1: 12:28.
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1: 12 horas e 39 minutos.

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1: Hora certa, Federal FM.
2: 13 horas e 4 minutos.
1: Federal FM e a temperatura. Nos estúdios da 107,9, centro de Pelotas.
3: 15 graus.
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4: A Pró-Reitoria de Gestão de Pessoas, PROGEP, da Universidade Federal de Pelotas, está com inscrições abertas para as Ações Internas de Capacitação Outubro, com atividades em comemoração ao Dia da Servidora e do Servidor Público, celebrado em 28 de outubro. As oportunidades destinam-se a quem trabalha na instituição independentemente do vínculo. As informações e os formulários de inscrição estão disponíveis na página da PROGEP, junto à página da UFEPEL.
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2: Treze horas e 7 minutos.

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1: 13 horas e 18 minutos.

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1: Treze horas e 29 minutos.

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1: Treze horas e 52 minutos.

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1: Hora certa, Federal FM.
2: 14 horas e 2 minutos.
1: Federal FM e a temperatura. Nos estúdios da 107,9 Centro de Pelotas.
3: 13 graus.
1: 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Mestrado profissional em Ciência e Tecnologia de Sementes da Universidade Federal de Pelotas inscreve, até o dia 7 deste mês, pessoas interessadas em concorrer a vagas para aluno regular. O processo seletivo, regido pelo edital número 162/2026, é correspondente ao ingresso no semestre 2026/2. São ofertadas 20 vagas em 3 linhas de pesquisa: produção de sementes, gestão de qualidade de sementes e pós-colheita em sementes. Poderão inscrever-se como candidatos as pessoas graduadas em agronomia, ciências biológicas, engenharia agrícola, engenharia florestal. Mais informações poderão ser obtidas no edital ou pelo e-mail secretaria_ppg_ctsul_ufepel@gmail.com.
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2: Quatorze horas e 5 minutos.

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1: Na Universidade Federal de Pelotas, os estudantes têm a possibilidade de cursar disciplinas em outros cursos de graduação, ampliando sua formação acadêmica de forma interdisciplinar. Essa prática permite que o aluno tenha contato com diferentes áreas do conhecimento, complementando sua trajetória e adquirindo novas perspectivas para sua formação profissional. A solicitação acontece durante o período de matrícula, por meio do sistema Cobalto, onde é possível consultar quais disciplinas estão disponíveis e se há vagas abertas para alunos de outros cursos. Em alguns casos, é necessário cumprir pré-requisitos ou obter autorização do colegiado responsável pela disciplina. Essa flexibilidade é uma oportunidade importante para quem deseja diversificar os estudos e construir uma formação mais ampla e conectada com diferentes áreas.
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3: Quatorze horas e 19 minutos.

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1: 14 horas e 31 minutos.

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1: 14 horas e 42 minutos.

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1: 14 horas e 52 minutos.

0: 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Hora certa, Federal FM.
1: 15 horas e 6 minutos.
0: Federal FM e a temperatura. Nos estúdios da 107,9 Centro de Pelotas.
2: 15 graus.
0: 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A Universidade Federal de Pelotas realiza, entre os dias 10 e 13 de novembro, a 23ª edição do Encontro Nacional de Didática e Práticas de Ensino, em parceria com a Universidade Federal do Pampa, a Unipampa. O evento é uma promoção da Associação Nacional de Didática e Práticas de Ensino, a ADIP. O encontro visa promover espaços de interlocução entre docentes, estudantes, gestores, especialistas da educação básica e superior sobre os desafios para a construção de uma escola democrática que enfrente as desigualdades sociais e as desigualdades escolares com base no repertório teórico metodológico da didática e suas interfaces epistemológicas. 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
1: Quinze horas e 8 minutos.

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1: 15 horas e 21 minutos.

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3: 15 horas e 31 minutos.

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1: Quinze horas e 42 minutos.

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1: 15 horas e 54 minutos.

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1: Hora certa, Federal FM.
2: 16:01.
1: Federal FM e a temperatura. Nos estúdios da 107,9, centro de Pelotas.
3: 15 graus.
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4: Com a proposta de mapear atropelamentos de animais silvestres em rodovias, a Universidade Federal de Pelotas desenvolveu o Alerta Animal por meio do aplicativo para dispositivos móveis. A população pode contribuir para a definição de estratégias de proteção à fauna e de segurança no trânsito ao reunir informações sobre a ocorrência destes acidentes. A ferramenta desenvolvida pela estudante Amanda Stark, do Programa de Pós-Graduação em Veterinária da UFPEL, permite a qualquer pessoa, quando identificar o atropelamento de animais silvestres, registrar a informação no aplicativo com a localização do episódio. Desta forma, cada acidente reportado contribuirá para a formação de um banco de dados sobre a distribuição destes eventos nas rodovias.
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2: Dezesseis horas e 4 minutos.

0: César, eu já fumei um maço de cigarro, pode?
1: Não pode, não.
2: Diz ela que ela já está crescida, pode fumar à vontade. Eu te dei a piteira, com a piteira filtra tudo.
0: Mas fica pernóstico.
2: Você só pega o ar das montanhas.
0: Com piteira fica pernóstico.
3: Porque eu adoro aqueles picos altos ali em Teresópolis.
0: O dedo de Deus.
2: Pico? Pico Boulevard.
1: Okay.
0: Mas...
2: Um, dois, três...

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1: 16 horas e 14 minutos.

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1: Dezesseis horas e 29 minutos.

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1: Dezesseis horas e 51 minutos.

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1: 17:01.
0: Federal FM e a temperatura. Nos estúdios da 107,9 Centro de Pelotas.
2: 15 graus.
0: 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Quatro instituições públicas de ensino superior reuniram-se para possibilitar à região da Campanha uma estrutura permanente dedicada à formação docente para a atualização pedagógica e a troca de experiências entre professoras e professores da educação básica. Com esse objetivo, a Universidade Federal de Pelotas, em conjunto com as federais do Rio Grande, a FURG, e do Pampa, a Unipampa, e a estadual do Rio Grande do Sul, a UERGS, criou o Centro Regional de Referência em Formação de Professores e Professoras da Região da Campanha.
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1: Dezessete horas e 4 minutos.

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1: 17 horas e 15 minutos.

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1: 17 horas e 28 minutos.

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1: 17 horas e 43 minutos.

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3: Começa agora mais uma edição do programa Dica do Farmacêutico. O tema de hoje é a função da Anvisa. No Brasil, o órgão do governo federal responsável pela vigilância sanitária é a Anvisa, Agência Nacional de Vigilância Sanitária. Criada em 1999, a Anvisa possui escritórios locais, que a representam em todos os estados e municípios do país, e tem como função principal promover a proteção da saúde da população. A Anvisa é quem verifica e fiscaliza a qualidade e a segurança de produtos e estabelecimentos, como farmácias, restaurantes, supermercados e qualquer outro estabelecimento que comercialize ou fabrique alimentos ou medicamentos. Além disso, também responde por todos os setores responsáveis pela saúde da comunidade, como hospitais e clínicas. Outra atribuição da Anvisa é autorizar o funcionamento de empresas de fabricação, distribuição e importação de produtos alimentícios ou farmacêuticos. A fiscalização da publicidade de medicamentos também é de responsabilidade da Anvisa. A agência disponibiliza um canal de atendimento ao público pelo telefone 0800-6429-782, por meio do qual recebe os casos de dúvidas, reclamações ou denúncias. Termina aqui mais uma edição do programa Dica do Farmacêutico, uma produção do curso de farmácia da Universidade Federal de Pelotas e da Rádio Federal FM. E lembre-se, se estiverem dúvidas sobre o uso de medicamentos, consulte o farmacêutico. Até a próxima!
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4: 17 horas e 56 minutos.

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1: Hora certa, Federal FM.
2: 18:01.
1: Federal FM e a temperatura. Nos estúdios da 107,9 Centro de Pelotas,
3: 15 graus.
1: 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O Salão de Atos da Faculdade de Direito da Universidade Federal de Pelotas receberá, no dia 8 deste mês, às 19 horas, o evento Jornadas Jurídicas, promovido pela Defensoria Pública do Estado do Rio Grande do Sul. Esse projeto leva a cursos de direito em diferentes regiões do Estado palestras proferidas por defensores sobre o tema relevante na sociedade gaúcha e brasileira e que se fazem presentes no cotidiano da DPE e das práticas jurídicas de acadêmicos da área. Para a edição recebida pela UFPEL, o tema eleito pela Defensoria Pública é o do superendividamento da população brasileira, a qual se soma o assédio dos jogos eletrônicos realizados por aplicativos móveis conhecidas como bets. Neste contexto, se destacarão os desafios para a proteção do consumidor.
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1: 18 horas e 13 minutos.

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1: A UFPEL conta com uma editora e uma livraria próprias que atuam na difusão da produção científica e cultural da instituição. Localizada no centro de Pelotas, a livraria comercializa obras publicadas por docentes e pesquisadores, abrangendo diversas áreas do conhecimento com preços acessíveis. Além dos livros físicos, a editora UFPEL disponibiliza diversos títulos para download gratuito em formato digital, democratizando o acesso à leitura e aos estudos acadêmicos. Este trabalho é coordenado pelo NELU, o Núcleo de Editora, Livraria e Gráfica da Universidade, responsável por avaliar e publicar produções tanto da comunidade acadêmica quanto de autores externos. Além de livros, a livraria oferece a linha UFPEL, com produtos oficiais da marca da instituição. O espaço também funciona como um centro cultural, recebendo eventos, workshops e exposições abertas ao público. Conheça o catálogo completo, as publicações digitais e os produtos disponíveis acessando o site da editora no portal oficial da universidade ou visitando a sede no endereço Rua Benjamin Constante, 1071.
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1: 18 horas e 27 minutos.

0: 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Articular conhecimento, políticas públicas e investimentos em torno de propriedades dos 23 municípios da Zona Sul é a proposta do evento Inova Sul Summit 2027, lançado pela Universidade Federal de Pelotas e pela Associação dos Municípios da Zona Sul, a Zona Sul, em 16 de setembro, durante a comemoração dos 10 anos do Pelotas Parque Tecnológico. Previsto para setembro do próximo ano, o Summit terá 4 dias de programação e 3 eixos estratégicos: agricultura, saúde e economia azul. O encontro será realizado em uma área localizada na Faculdade de Agronomia Eliseu Maciel, a FAEM, no campus Capão do Leão da UFPEL. O primeiro dia será dedicado a pautas governamentais. Nos 3 dias seguintes, cada eixo temático terá um dia próprio, com debates e apresentação de pesquisas, experiências e propostas. O forte temporal ocorrido na última segunda-feira, dia 21, na região de Pelotas, deixou um rastro de estragos em diversas edificações da Universidade Federal de Pelotas. Entre elas está o Auditório Wilson de Oliveira, localizado no campus Capão do Leão, local onde estava prevista a realização das formaturas institucionais no início do mês de outubro. Apesar do grande esforço para a recuperação dos espaços naquele campus, a previsão é de que o trabalho não seja completamente concluído até a tal ocasião. Por isso, para que sonhos, conquistas e planos dos nossos formandos também não fossem levados por este mesmo vendaval, a Universidade Federal de Pelotas, em diálogo com a produtora licitada para a realização das formaturas, vem trabalhando desde o início da última semana em busca de oferecer uma alternativa para a realização das colações de grau programadas. Assim, seria mantido esse momento de grande importância na trajetória acadêmica dos nossos estudantes. A solução encontrada foi a utilização do ginásio da Escola Superior de Educação Física e Fisioterapia, a ESEF, localizada na rua Luiz de Camões 625. O espaço será adaptado para o recebimento das cerimônias. Um projeto de pesquisa vem tecendo narrativas sobre histórias pouco conhecidas de personagens que possuem relevância histórica, cultural, social e política para a cidade de Pelotas, no Rio Grande do Sul, e que ainda não são suficientemente conhecidas e ou pesquisados por estudiosos locais e principalmente pela comunidade externa. História Pouco Contada, liderada pelo Núcleo de Documentação Histórica da Universidade Federal de Pelotas. A ideia tem sido a de construir verbetes biográficos de mulheres e homens pretas ou pretos, pardos ou pardas, que ajudaram a construir a sociedade pelotense ao longo dos últimos séculos. Ao final de cada verbete, há referências para um aprofundamento do tema.
1: A Pró-Reitoria de Assuntos Estudantis da Universidade Federal de Pelotas abriu seleção de estudantes para a concessão de auxílio extraordinário em virtude dos eventos climáticos ocorridos neste mês em Pelotas e região. Podem candidatar-se alunos e alunas de graduação e pós-graduação presencial regularmente matriculados e beneficiários da PRAE. O valor unitário da bolsa será de até R$ 700,00 e a pessoa solicitante deve estar em situação de vulnerabilidade agravada pelos eventos climáticos ocorridos em setembro de 2026. Preferencialmente, deve possuir registro oficial de órgão público, como Defesa Civil, dos danos sofridos relacionados aos eventos ou deve possuir registro em vídeo e fotos que demonstrem os danos ou prejuízos causados pelos eventos climáticos. O pedido somente será analisado se a pessoa solicitante for bolsista ou beneficiário de qualquer outro programa de auxílio estudantil da PRAE da Universidade.
0: Mais de 2.500 caminhos até as graduações da Universidade Federal de Pelotas podem ser trilhados pelo processo seletivo complementar, com destino ao primeiro semestre letivo do próximo ano. O tabuleiro, com 5 rotas de acesso à instituição, propõe em disputa as vagas de 83 cursos por transferência, reopção, reingresso, portadora ou portador de diploma e retomada de estudos. Ao final de 5 percursos, o prêmio, a possibilidade de estudar em uma universidade pública gratuita e de qualidade e socialmente referenciada. Para isso, de 5 a 16 deste mês, os e as jogadoras que já têm ou já tiveram vínculo com o ensino superior poderão lançar os dados, mesmo que não tenham concluído a sua formação na UFEPEL ou em outras instituições de ensino. Quem somar mais pontos em disciplinas aproveitadas garante a vitória. As relações entre os micro-organismos que habitam o organismo, o funcionamento do intestino e a saúde mental serão discutidas no Neuromicrobioma 2026, primeiro simpósio sobre microbioma, eixo intestino-cérebro e saúde mental, promovido pelo Grupo de Pesquisa em Neurobiotecnologia da Universidade Federal de Pelotas, em parceria com a Universidade de Illinois, Urbana Champaign. O evento ocorrerá de 17 a 18 de novembro no Auditório da Meteorologia, no campus Capão do Leão. O encontro reunirá representantes, pesquisadores nacionais e internacionais, estudantes, docentes e profissionais de diferentes áreas. Entre os temas estão depressão e ansiedade, doenças neurodegenerativas e nutrição e a interação entre intestino e cérebro. A Pró-Reitoria de Gestão de Pessoas, PROGEP, da Universidade Federal de Pelotas, está com inscrições abertas para as Ações Internas de Capacitação Outubro, com atividades em comemoração ao Dia da Servidora e do Servidor Público, celebrado em 28 de outubro. As oportunidades destinam-se a quem trabalha na instituição independentemente do vínculo. As informações e os formulários de inscrição estão disponíveis na página da PROGEP, junto à página da UFEPEL. O mestrado profissional em Ciência e Tecnologia de Sementes da Universidade Federal de Pelotas inscreve, até o dia 7 deste mês, pessoas interessadas em concorrer a vagas para aluno regular. O processo seletivo, regido pelo edital números 162/2026, é correspondente ao ingresso no semestre 2026/2. São ofertadas 20 vagas em 3 linhas de pesquisa: produção de sementes, gestão de qualidade de sementes e pós-colheita em sementes. Poderão inscrever-se como candidatos as pessoas graduadas em agronomia, ciências biológicas, engenharia agrícola, engenharia florestal. Mais informações poderão ser obtidas no edital ou pelo e-mail secretaria-ppg-ctsul-ufepel@gmail.com. A Universidade Federal de Pelotas realiza, entre os dias 10 e 13 de novembro, a 23ª edição do Encontro Nacional de Didática e Práticas de Ensino, em parceria com a Universidade Federal do Pampa, a Unipampa. O evento é uma promoção da Associação Nacional de Didática e Práticas de Ensino, ADIP. O encontro visa promover espaços de interlocução entre docentes, estudantes, gestores, especialistas da educação básica e superior sobre os desafios para a construção de uma escola democrática que enfrente as desigualdades sociais e as desigualdades escolares com base no repertório teórico-metodológico da didática e suas interfaces epistemológicas. Com a proposta de mapear atropelamentos de animais silvestres em rodovias, a Universidade Federal de Pelotas desenvolveu o Alerta Animal, por meio do aplicativo para dispositivos móveis. A população pode contribuir para a definição de estratégias de proteção à fauna e de segurança no trânsito, ao reunir informações sobre a ocorrência destes acidentes. A ferramenta desenvolvida pela estudante Amanda Stark, do Programa de Pós-Graduação em Veterinária da UFPEL, permite a qualquer pessoa, quando identificar o atropelamento de animais silvestres, registrar a informação no aplicativo com a localização do episódio. Desta forma, cada acidente reportado contribuirá para a formação de um banco de dados sobre a distribuição destes eventos nas rodovias. Quatro instituições públicas de ensino superior reuniram-se para possibilitar à região da Campanha uma estrutura permanente dedicada à formação docente para a atualização pedagógica e a troca de experiências entre professoras e professores da educação básica. Com esse objetivo, a Universidade Federal de Pelotas, em conjunto com as federais do Rio Grande, a FURG, e do Pampa, a Unipampa, e a estadual do Rio Grande do Sul, a UERGS, criou o Centro Regional de Referência em Formação de Professores e Professoras da região da Campanha. O Salão de Atos da Faculdade de Direito da Universidade Federal de Pelotas receberá, no dia 8 deste mês, às 19 horas, o evento Jornadas Jurídicas, promovido pela Defensoria Pública do Estado do Rio Grande do Sul. Esse projeto leva a cursos de direito em diferentes regiões do Estado palestras proferidas por defensores sobre o tema relevante na sociedade gaúcha e brasileira e que se fazem presentes no cotidiano da DPE e das práticas jurídicas de acadêmicos da área. Para a edição recebida pela UFPEL, o tema eleito pela Defensoria Pública é o do superendividamento da população brasileira, a qual se soma o assédio dos jogos eletrônicos realizados por aplicativos móveis conhecidas como bets. Neste contexto, se destacarão os desafios para a proteção do consumidor. Estas foram as últimas do Federal FM Notícias. Redação, Coordenadoria de Comunicação Social da UFPEL. Apresentação, Henri Dias, Rafael Cavalheiro e Roberto Engel. Edição e gravação, André Lufema e Roger Dutra. Supervisão técnica, Leonardo Assis. Direção-geral, Michael Kerr. 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
1: 18 horas e 53 minutos.

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Acontece nesta quinta-feira, dia 3, e sexta, dia 4 de setembro, a partir das 19 horas, a mostra de curtas dos cursos de cinema da Universidade Federal de Pelotas, referente ao primeiro semestre de 2026. Uma organização do CACINE, o Centro Acadêmico dos Cursos de Cinema. O Cine UFPEL fica na Lobo da Costa, número 447. A entrada é gratuita e os lugares são limitados. 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
2: Em Brasília, 19 horas. Está no ar a Voz do Brasil. As notícias do governo federal que movimentaram o país no dia de hoje.
3: Olá, boa noite.
2: Boa noite para você que nos acompanha em todo o país.
3: Sexta-feira, 2 de outubro de 2026.
2: Vamos aos destaques do dia.
3: Resgate de dinheiro das casas de apostas online. Mais de R$1,4 bilhão devem ser retirados até segunda-feira.
2: A partir do dia 6, terça-feira, os sites e aplicativos deixam de operar. Luana Karen.
4: Os recursos que ainda estiverem nas contas vão começar a ser devolvidos aos apostadores pelos próprios bancos que operam as bets.
3: ECA Ambiental garante o direito de crianças e adolescentes ao contato com a natureza.
2: E nas escolas, a educação ambiental vira tema em sala de aula. Pablo Mundim.
5: A partir de agora, o país conta com uma política nacional de educação ambiental escolar. Isso significa que as redes de ensino da educação básica devem dar conteúdos relacionados à educação ambiental nas salas de aula.
3: Domingo é dia eleições.
2: Polícia Rodoviária Federal atua para manter a segurança e garantir o livre deslocamento dos eleitores. Luciana Colares de Holanda.
6: Polícia Rodoviária Federal orienta que é importante buscar informações sobre o trajeto até os locais de votação.
3: Hoje na apresentação da Voz do Brasil, Mariana Jungmann e Luciano Seixas.
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3: Quem tem valores a resgatar de apostas em bets tem até segunda-feira para fazer isso diretamente nos sites ou aplicativos.
2: Com a proibição dos jogos, os sites têm até essa data para permanecerem no ar.
3: Depois, o dinheiro será devolvido com o intermédio dos bancos.
4: Termina na próxima segunda-feira, dia 5, o prazo para que pessoas que tenham saldo em sites de apostas possam resgatar o valor diretamente nas páginas. De acordo com o ministro da Fazenda, Dario Durigan, desde a última sexta-feira, foram resgatados cerca de 30% do valor que estava em posse das empresas de bets. O saldo a retirar ainda soma R$1,4 bilhão. O ministro destacou que a partir do dia 6, terça-feira, os sites e aplicativos deixam de operar e os recursos que ainda estiverem nas contas vão começar a ser devolvidos aos apostadores pelos próprios bancos que operam as bets.
7: O jeito mais simples e fácil da pessoa pegar o seu dinheiro de volta é entrar no site e retomar o dinheiro até segunda-feira, dia 5, fim do dia. Lembrando que quem não conseguir fazer, por não ter recebido essa mensagem, por ter tido qualquer dificuldade, qualquer impedimento, que esse recurso, como é das pessoas, vai ser devolvido depois pelos próprios bancos que operam para as bets. Entre os dias 9 e 14 de outubro, vão fazer a devolução.
4: Ainda de acordo com o ministro Dario Durigan, foram identificadas 48 contas em casas de apostas com saldo superior a R$500 mil. Esses perfis estão passando por uma análise mais detalhada por parte do governo. Já o ministro da Justiça e Segurança Pública, Wellington Silva, afirmou que desde a última sexta-feira, mais de 10 mil sites ilegais de apostas foram identificados e retirados do ar.
8: Do ponto de vista de derrubada de sites, o número de hoje, nós já passamos de 10 mil sites encaminhados para a Anatel para derrubada. Nós estamos refinando os fluxos e estamos aprofundando cada vez mais a questão da fiscalização.
4: Em outra frente, o Ministério da Saúde iniciou uma campanha nacional de prevenção aos danos das apostas online, com depoimentos e um tutorial que orienta o usuário a realizar um autoteste para identificar possíveis riscos relacionados às apostas.
9: Eu vi que tinha um monte de gente ganhando e achei que comigo ia ser igual. Eu tava apostando sem parar, só para tentar recuperar o que eu tinha perdido. A depressão e a ansiedade estavam tomando conta de mim.
10: O SUS pode te ajudar a sair dessa situação. As apostas online são um problema, causam dependência, te endividam e destroem. em sua família.
4: De acordo com o resultado obtido no autoteste, são indicadas opções de orientação e cuidado, como o teleatendimento disponível no Meu SUS Digital, a plataforma centralizada de autoexclusão do Ministério da Fazenda e os serviços presenciais disponíveis no SUS. O material da campanha e o autoteste podem ser encontrados na página gov.br/apostasonline. Reportagem Luana Karen.
11: Para registrar denúncias sobre irregularidades ou oferta ilegal de apostas, acesse gov.br/falabr.
3: Lá é possível descrever o caso com informações que possam ajudar na apuração, informando endereços de sites ilegais. Também é possível anexar documentos, imagens e outros arquivos.
11: A denúncia também pode ser registrada de forma anônima. Nesse caso, a pessoa não recebe protocolo nem pode acompanhar o andamento da manifestação.
3: No próximo domingo, milhões de brasileiros vão às urnas para escolher seus representantes no executivo e no legislativo.
11: Para garantir o fluxo no trânsito e garantir que todos consigam chegar aos locais de votação, a Polícia Rodoviária Federal estará de prontidão.
3: O trabalho nas ruas será feito de forma integrada com outros órgãos de segurança.
6: Garantir o livre deslocamento dos eleitores até os pontos de votação, manter a segurança e evitar imprevistos a quem vai votar. A Polícia Rodoviária Federal já está trabalhando para isso desde antes das eleições. E o trabalho inclui a integração com outras instituições, tribunais regionais eleitorais, forças de segurança e instituições públicas vão atuar em conjunto no período eleitoral para definir a mobilização em cada local. A diretora de operações da PRF, Nádia Zilotti, explica que todo efetivo estará disponível nos dias de votação.
12: Para este próximo domingo estaremos com todo o efetivo disponível e além disso, nós temos a publicação de normativos que garantem a fluidez, a segurança viária para o cidadão por meio da restrição de veículos muito longos ou então que estejam transportando cargas muito pesadas.
6: A restrição de tráfego para veículos pesados vale para os dias 4 e 25 de outubro, primeiro e segundo turnos. E a Polícia Rodoviária Federal orienta que os eleitores se planejem antes de ir votar. Além de se certificar de que está com o título de eleitor em mãos, é importante buscar informações sobre o trajeto até os locais de votação. E a diretora de operações faz um alerta também para quem vai pegar a estrada.
12: Observe as normas de trânsito, utilize o cinto de segurança, peça para os demais usuários do veículo também utilizarem o cinto, não fale o celular, observe os limites de velocidade. Essa e tantas outras normas de trânsito são essenciais e indispensáveis para que você consiga sair da sua residência e retornar em segurança.
6: A PRF mantém o atendimento à população nas unidades operacionais dos 26 estados e do Distrito Federal e pelo telefone 191. Reportagem Luciana Colares de Holanda.
11: E as Forças Armadas também vão apoiar a Justiça Eleitoral para que a votação e a apuração ocorram com segurança nas eleições.
3: A atuação mobiliza mais de 26 mil militares de regiões isoladas da Amazônia a grandes centros urbanos.
11: O Brasil vai sediar a Copa do Mundo Feminina de Futebol em 2027 e os preparativos para o evento já começaram.
3: Para receber profissionais de outros países que atuarão em atividades relacionadas à competição, o Ministério da Justiça e Segurança Pública publicou regras específicas para autorização de residência temporária de imigrantes que vão trabalhar no Mundial.
11: O diretor do Departamento de Imigrações do Ministério da Justiça, Vitor Sempel, reforça que a autorização não é definitiva e os pedidos poderão ser analisados em até 10 dias úteis.
13: Essa portaria, ela só regulamenta o caso da autorização de residência temporária, até o encerramento do evento ou até 6 meses após o encerramento do evento. Essa portaria, ela cria quase como um fast track, né? Um procedimento acelerado aqui, né? Então, são 10 dias úteis, uma vez protocolado o processo, que o Ministério da Justiça e Segurança Pública tem para analisar aquele pedido.
3: Os pedidos deverão ser feitos pelo sistema de gestão e controle de imigração no endereço migrante.mj.gov.br.
11: Mais chuvas no sul e estiagem no centro-oeste e norte do país.
3: É o que o fenômeno El Niño deve provocar no Brasil nos meses de outubro, novembro e dezembro deste ano, de acordo com um boletim divulgado pelo INMET, o Instituto Nacional de Meteorologia.
14: O fenômeno climático El Niño deve ganhar força entre outubro e dezembro, período que marca a transição da primavera para o verão. A meteorologista do INMET, Instituto Nacional de Meteorologia, Tamara Parente, explica que se a previsão se confirmar nos próximos meses, o fenômeno deve atingir intensidade muito forte e poderá ser o mais intenso registrado desde 1950.
15: A gente trabalha, né, como uma previsão, mas é certo que o El Niño pelo menos será na categoria forte, podendo chegar até dezembro na escala muito forte, que seria ali a última escala de intensidade do El Niño.
14: O cenário previsto para o país é marcado por contrastes. A região sul tende a registrar chuvas acima da média, que pode causar enchentes, alagamentos e deslizamentos de terra. Já as áreas do centro e do norte do país podem enfrentar períodos mais secos, com aumento do risco de incêndios. As temperaturas também devem permanecer acima do normal em grande parte do território brasileiro. O ministro da Pesca e Aquicultura, Edipo Araújo, alerta que o El Niño também pode alterar os níveis de chuvas das regiões norte e sul do país e, consequentemente, impactar nas atividades dos trabalhadores que dependem da pesca.
16: Temos uma sala de crise do governo federal com olhar transversal aos diferentes segmentos econômicos e sociais que envolve o público que irá sentir os efeitos do El Niño este ano.

0: onde você está. É só enviar um SMS para 40199 com o número do CEP ou pelo WhatsApp 61 2034 4611. Reportagem Gabriela Noronha.
1: E como o fenômeno climático El Niño pode atingir o agro? Para responder essa questão, o Ministério da Agricultura e Pecuária lançou hoje uma página oficial com informações e orientações sobre o El Niño e seus possíveis impactos na agricultura e na pecuária brasileira.
2: A página pode ser encontrada no site do Ministério da Agricultura, em gov.br/agricultura.
1: E pescadores e pescadoras de todo o país têm até o dia 31 de dezembro para enviar o relatório anual de exercício da atividade pesqueira, o REAP, de 2021 a 2025.
2: O REAP é uma forma de comprovar o exercício do trabalho. Também contribui para manter a licença de pesca ativa no Registro Geral da Atividade Pesqueira, requisito para o seguro defeso.
1: Para deixar tudo regularizado, vá na plataforma Pesque Brasil, do Ministério da Pesca e Aquicultura.
2: Lá informe o que realmente pescou e comercializou, sem deixar informações de fora. Se não tiver pescado em algum período, informe essa situação no relatório.
1: A diretora do Departamento de Registro e Monitoramento da Pesca e Aquicultura, Elielma Ribeiro Borsen, fala da importância do preenchimento do relatório.
3: Para manter seu RGP ativo junto ao MPA, é necessário que você envie o relatório de exercício de sua atividade, o REAP, que pode ser enviado mensalmente ou ao final de cada ano. Fique atentos para não perder o prazo de envio e preencha corretamente com todos os dados de sua pescaria, com todos os dados que são solicitados. Essa informação fortalece as políticas públicas da pesca no país, garantindo a visibilidade dessa importante atividade econômica.
2: O contato com a natureza e a educação ambiental ganham reforço na legislação brasileira.
1: O chamado ECA Ambiental amplia esses direitos para crianças e adolescentes, enquanto uma nova política orienta as escolas sobre educação ambiental e mudanças climáticas.
2: Confira na reportagem de Pablo Mundim.
4: Brincar ao ar livre, ter contato com a natureza e aprender a cuidar do meio ambiente. Esses direitos agora estão expressamente previstos na legislação brasileira para crianças e adolescentes. A nova lei, conhecida como ECA Ambiental, amplia o estatuto da criança e do adolescente e estabelece diretrizes para garantir o acesso a ambientes saudáveis, como praças, parques e áreas verdes. E a escola tem um papel importante nesse processo. A lei incentiva a educação baseada na natureza e a adaptação dos espaços escolares para ampliar essas experiências. E a partir de agora, o país conta com uma política nacional de educação ambiental escolar. Isso significa que as redes de ensino da educação básica devem dar conteúdos relacionados à educação ambiental nas salas de aula. A coordenadora geral de educação ambiental para a diversidade e sustentabilidade do Ministério da Educação, Viviane Vazzi Pedro, explica os objetivos da iniciativa.
5: A iniciativa busca fortalecer a educação ambiental nas escolas e apoiar as redes de ensino em ações de prevenção, mitigação e adaptação às mudanças climáticas.
4: A Política Nacional de Educação Ambiental Escolar prevê ainda apoio às redes de ensino na criação de protocolos de emergência climática e planos de adaptação da infraestrutura escolar, principalmente em regiões mais vulneráveis. Em Brasília, projetos ambientais já fazem parte da rotina de estudantes da rede pública. Na Escola Parque, os alunos participam de atividades que estimulam o cuidado com o espaço coletivo e a aproximam as crianças da natureza. É o conhecimento na prática, explica a diretora do colégio, Aline Prota Lana.
6: Poder ter aula no meio da natureza e complementar o currículo de uma forma muito rica, porque aqui eles estão trabalhando só na prática, né? Com todas essas áreas, eles estão trabalhando, colocando a mão na massa mesmo, podendo vivenciar tudo isso a partir do contexto que eles já estão inseridos.
4: Na Escola Parque, os alunos aprendem a plantar, cuidar e colher alimentos. O coordenador de meio ambiente da escola, Leonardo Ratano, destaca que essas experiências fazem parte do aprendizado dos estudantes e mostram na prática a importância de preservar o ambiente.
7: Com isso a gente vai aos poucos, né, fazendo essa alfabetização ecológica e criando nas crianças, né, essa importância de preservar o meio ambiente.
4: E o aprendizado não fica só na escola. Arnaldo Alves de Souza, estudante de 11 anos, sabe que pode levar para casa o que aprende nas atividades.
8: Que a gente aprende várias coisas e nós pode fazer isso em casa.
4: O ECA Ambiental prevê a atuação conjunta da União, dos estados, do Distrito Federal e dos municípios na implementação das medidas. Já a Política Nacional de Educação Ambiental Escolar contará com uma rede de governança para apoiar gestores e redes de ensino na elaboração de protocolos de emergência climática e planos de adaptação das escolas. Reportagem Pablo

0: E foi, perdão, e foi criada uma rede de proteção a profissionais de educação que sofreram violências relacionadas ao exercício da profissão.
1: Agora eles podem contar com serviço de acolhimento, orientação e informação oferecido pelo Observatório Nacional da Violência contra Estudantes, em parceria com o Ministério da Educação.
2: Profissionais da educação que sofreram violência relacionada ao exercício da profissão podem contar com serviço de acolhimento, orientação e informação. A rede de apoio é oferecida pelo Observatório Nacional da Violência contra Estudantes, em parceria com o Ministério da Educação. A iniciativa é realizada por meio de um projeto de extensão da Universidade Federal Fluminense, no Rio de Janeiro. O serviço de acolhimento, orientação e informação aos que sofreram violência como profissionais da educação estão presentes em todas as regiões do país, como explica Erasto Fortes Mendonça, coordenador geral de políticas educacionais em direitos humanos do MEC.
3: Observatórios regionais sediados em universidades federais nas 5 regiões do país, a rede aproxima o acolhimento das diferentes realidades dos profissionais da educação. O serviço articula apoio pedagógico, orientação jurídica e atenção à saúde mental para educadores que sofrem violência em razão de seu trabalho.
2: O serviço integra o eixo proteção e defesa dos profissionais da educação, da Política Nacional de Educação em Direitos Humanos nas instituições de ensino, a EducaDH. Erasto Fortes destaca a importância de os educadores contarem com essa rede de proteção.
3: Proteger educadoras e educadores contra a violência, a censura e a perseguição é defender o direito à educação e à liberdade de ensinar e de aprender.
2: Entre outras situações, o serviço atende casos de desrespeito à autonomia docente e de exposição indevida de voz ou imagem com acusações contra educadores. O serviço atende casos relacionados à censura a conteúdos escolares ou contra aulas sobre temas como gênero, raça e desigualdade social. Locução: Júlio César de Oliveira. Reportagem: Isaías Godinho.
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5: O Dia Mundial dos Animais está logo ali, é domingo, 4 de outubro.
1: E quer lugar melhor para lembrar dessa data do que a Transpantaneira? Fazer esse caminho é como estar num safari de verdade, só que bem aqui no Brasil.
5: Ali você dá de cara com jacarés, capivaras, tuiuiús e um monte de aves coloridas que parecem posar para foto.
1: E a grande estrela que todo mundo quer ver de perto é a onça pintada, que está na lista de espécies ameaçadas.
5: Por isso, o turismo na região precisa ser feito com muita responsabilidade, para proteger e também para proteger a região e todas as espécies que vivem por lá.
6: Imagine percorrer uma estrada em que a qualquer momento o próximo encontro pode estar dentro d'água, no alto de uma árvore ou escondido no meio da vegetação. No Pantanal de Mato Grosso, esse caminho existe. É a estrada Parque Transpantaneira, que liga Poconé a Porto Jofre. São cerca de 145 quilômetros de estrada de terra com 125 pontes. Mas, para quem percorre o trajeto, a estrada é muito mais que um caminho. É uma espécie de observatório a céu aberto. Jacarés, capivaras, tuiuiús e dezenas de espécies de aves fazem parte da paisagem. E não é preciso chegar ao destino para começar o passeio. Muitas vezes, a atração está justamente às margens da estrada. A criadora de conteúdo, Beatriz Venturini, saiu de São Paulo para ter essa experiência.
7: O que a gente sentiu foi mais ou menos como se estivéssemos em um safari, né? Porque a gente andava de carro e não sabia o que esperar na próxima ponte. E a gente sempre se surpreendia, né? O que eu mais gostei, acho que foram os jacarés, pela quantidade. E, assim, vimos mais de 20, assim, na mesma ponte. É um espetáculo ver as onças em Porto Jofre. Foram experiências maravilhosas, né?
6: Ainda trilhas e passeios de barco. E quando o dia termina, o Pantanal ganha outros sons e outros moradores começam a aparecer. Mas não se engane, no caso da observação noturna, onde é possível ver antas, um dos maiores mamíferos do Pantanal, é indispensável apoio especializado. É o que explica o coordenador do Centro Nacional de Pesquisa e Conservação de Mamíferos Carnívoros do ICMBio, Rogério de Paula.
8: Passeios aí viram safaris noturnos, né? Que levam as pessoas, os holofotes, né, as grandes lanternas de luz, que vão fazer a focagem nos campos, é isso. Aí é um turismo um pouco mais especializado, menos individualizado.
6: Para quem visita a Transpantaneira, cada quilômetro percorrido revela sons e cenas inesquecíveis. Um dos encontros mais esperados, sem dúvida, é com ela. A onça pintada. Para a enfermeira Rosiane Feitosa, o momento é inesquecível.
9: Eu tive a oportunidade de ver a onça no Pantanal. Foi um daqueles momentos que a gente sabe que vai guardar para sempre na lembrança, no coração. Ver um animal que eu admiro tanto, livre e no seu habitat natural, foi emocionante demais.
6: O felino, símbolo da fauna brasileira, é uma espécie ameaçada de extinção e está entre os animais monitorados pelo ICMBio. O trabalho inclui pesquisa científica e ações de conservação, como ressalta o coordenador do Centro Nacional de Pesquisa e Conservação de Mamíferos Carnívoros, Rogério de Paula.
8: Quando a gente fala do turismo, né, se o turismo ele não é bem controlado, ele pode vir a ser um problema. Então a gente tem hoje ali nessa área de observação das onças pintadas, você tem uma rede de trabalho onde muitos piloteiros ali de lanche, de barcos que vão levar turistas, eles acabam se concentrando quando se encontra uma onça, porque eles comunicam pelo rádio, todo mundo vai lá mostrar para os seus turistas. Então a gente tem instituído diretrizes, qual que é a distância de aproximação, número de pessoas, né, presentes, isso a gente começou a ver a necessidade de revisar essa política nos últimos anos.
6: E talvez seja justamente essa a maior experiência de quem atravessa a Transpantaneira, perceber que ali a gente não está apenas passando pela natureza, está entrando no território dela, um território onde cada ponte, cada curva e cada som podem anunciar um novo encontro. Com sonorização de Reinaldo dos Santos, reportagem Karine Melo.
1: E na semana que vem vamos trocar a estrada pelo mar e falar de viagens em cruzeiros brasileiros.
0: Para quem gosta de viajar e conhecer lugares novos, o turismo de cruzeiro pode ser uma boa opção.
1: Eles reúnem lazer e a oportunidade de conhecer vários destinos em um só roteiro.
0: A temporada de cruzeiros começa esse mês e estão previstos 8 navios e 187 roteiros, com oferta de mais de 831.000 leitos.
1: Então vem viajar com a gente e viver essa experiência em alto mar.
0: E essas foram as notícias do governo federal.
1: Uma realização da Secretaria de Comunicação Social da Presidência da República.
0: Com produção da empresa Brasil de Comunicação.
1: Fique agora com as notícias do Poder Judiciário e do Congresso Nacional. Boa noite, bom fim de semana.
0: A gente volta segunda-feira. Boa noite.

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2: STF estabelece regras para petições protocoladas em processos já existentes.
3: Advogados devem identificar processos que envolvam assédio eleitoral.
2: Termina prazo para propaganda eleitoral paga na imprensa escrita.
3: Boa noite, eu sou Marcela Luiza.
2: E eu sou Walter Lima.
3: A presidência do Supremo Tribunal Federal publicou nesta sexta-feira uma resolução com o objetivo de organizar e conferir mais transparência ao envio e à distribuição de pedidos apresentados dentro de processos que já estão em andamento.
2: A medida busca assegurar a regra de que os processos devem ser distribuídos de forma aleatória, mediante sorteio entre os ministros.
3: A norma também pretende reforçar o princípio do juiz natural, evitando que novos pedidos fiquem vinculados automaticamente a um relator específico.
2: A resolução entra em vigor na data de sua publicação e vale apenas para as petições protocoladas a partir dessa data.
3: Advogados devem identificar processos que envolvam assédio eleitoral.
2: A norma vai permitir que a Justiça do Trabalho acompanhe os casos. Marla Lacerda.
4: Ações trabalhistas sobre assédio eleitoral devem incluir um identificador específico no cadastro do processo judicial eletrônico, o PJE. A correta identificação vai dar maior visibilidade ao problema, uniformidade ao tratamento desses casos, além de facilitar a atuação da Justiça do Trabalho. Juízes também devem comunicar ao Ministério Público do Trabalho e ao Ministério Público Eleitoral a existência de fatos que possam caracterizar essa prática. A medida vai ajudar no desenvolvimento de ações de prevenção, fiscalização e combate ao assédio eleitoral, fortalecendo a proteção dos trabalhadores.
3: Há 3 dias do primeiro turno das eleições, termina prazo para propaganda eleitoral paga na imprensa escrita.
2: A regra vale para jornais, revistas e tabloides e está prevista na legislação eleitoral. Guilherme Firmino.
5: Termina hoje o prazo para divulgação paga de propaganda eleitoral na imprensa escrita. Jornais, revistas e tabloides também não podem mais reproduzir essas propagandas na internet. A partir de amanhã, será permitida apenas a distribuição de material gráfico, como santinhos, e a realização de caminhadas, carreatas ou passeatas, até às 10 da noite. No domingo, as sessões eleitorais abrem às 8 horas da manhã e vão até às 5 da tarde, no horário de Brasília.
3: STJ mantém a ação de improbidade contra servidor federal após desclassificação da demissão em PAD, processo administrativo disciplinar.
2: A ação civil pública por improbidade foi ajuizada pela União. Fátima Uchoa.
6: Um advogado da União foi demitido por suposto uso de documentos falsos para obter progressão funcional. Em mandado de segurança no STJ, a primeira sessão reconheceu que a conduta seria ilícito administrativo de menor gravidade, que não justificaria a demissão. Então, a União ajuizou ação por improbidade administrativa com base nos mesmos fatos investigados no PAD, mas o TRF4 rejeitou a petição inicial. Agora, o relator na primeira turma do STJ, ministro Sérgio Coquina, afirmou que a decisão em mandado de segurança não impede ajuizamento ou prosseguimento de ação civil pública por improbidade, pois não foram discutidas a existência dos fatos apurados no PAD, nem a autoria do servidor, mas apenas a proporcionalidade da pena de demissão, que foi afastada.
3: Justiça Federal mantém suspensão de associação indígena suspeita de desvios e apoio a garimpo ilegal no Pará.
2: A decisão acatou um pedido do Ministério Público Federal. Vanessa Pereira.
7: O MPF entrou com a ação após investigações apontarem irregularidades na associação, criada para defender os direitos dos povos caiapó. Entre os problemas estão a falta de prestação de contas, o uso indevido de recursos coletivos e o incentivo ao garimpo ilegal em terra indígena. A decisão mantém o bloqueio dos repasses mensais da Vale para a associação, que agora são depositados em uma conta judicial. O dinheiro fica protegido para a comunidade e poderá ser liberado pela justiça para atender necessidades urgentes da população indígena, como saúde e alimentação.
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3: Uma boa noite.
2: Um bom fim de semana e boas eleições.

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1: Eu sou Humberto Pinheiro e estes são os destaques de hoje do Jornal do Senado, que começa agora. Eleição deste domingo renovará 2/3 da composição do Senado Federal. Projeto prevê adaptação para atendimento de saúde digno a pessoas com obesidade. Senado pode acabar com limites de vagas para mulheres em concursos na área de segurança pública. Boa noite. Nas eleições deste ano, o eleitor vai escolher 6 representantes, em uma sequência que precisa ser observada na urna eletrônica. Para o Senado, serão 2 votos. O eleitor deve escolher 2 candidatos diferentes. Os detalhes com a repórter Yasmin Rodrigues.
2: Em 2026, cada eleitor vai votar 2 vezes para o Senado. Mas antes de chegar aos senadores, o eleitor precisa passar por outras escolhas na urna e saber a ordem dos cargos e a quantidade de números de cada candidato ajuda a evitar erros na hora da votação. A jornalista do Senado, Esther Monteiro, explica a ordem e quantos dígitos devem ser digitados em cada escolha.
3: Primeiro é a vez do deputado federal, são 4 dígitos. Depois, deputado estadual ou distrital, 5 dígitos. E aí é que chega a vez do senador. São 2 votos, 2 nomes diferentes. E são 3 dígitos. E depois é que você vai votar para governador, 2 dígitos, e para presidente da República, 2 dígitos.
2: Também não é possível votar na legenda para senador. Como a eleição para o Senado é majoritária, o eleitor precisa escolher nominalmente 2 candidatos. Em uma eleição, cada estado e o Distrito Federal escolhem 1 senador. Na seguinte, 2. Neste ano, serão renovadas 54 cadeiras, o equivalente a 2/3 da casa. E os 2 votos para senador têm exatamente o mesmo peso.
1: 158 milhões de brasileiros vão às urnas neste domingo. O repórter Márcio Maturana traz mais números desta eleição e recomendações da Justiça Eleitoral.
4: Não se pode entrar na cabine eleitoral com celular ou outro objeto que possa registrar o voto. Esses aparelhos têm que ficar com os mesários, mas o presidente do Tribunal Superior Eleitoral, o ministro Cássio Nunes Marques, recomenda que se levem os números num pedaço de papel.
5: A colinha eleitoral de papel pode e deve ser usada para que eleitoras e eleitores anotem os números dos candidatos e possam votar com calma e certeza.
4: Estão cadastrados 158 milhões de eleitores em 5.571 municípios, com mais de 517 mil sessões eleitorais, que se somam a 1.351 sessões eleitorais no exterior. São 13 nomes disputando para presidente, 318 para senador e 7.803 para deputado federal.
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1: 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O Senado vai analisar um projeto de lei que obriga os estabelecimentos que prestam serviços público e privado de saúde a se adaptarem para garantir atendimento digno a pessoas com obesidade. Dados do Ministério da Saúde indicam que, em 2024, a proporção de adultos com obesidade no Distrito Federal e nas capitais de estado superou a marca de 25%. Repórter Alexandre Campos.
8: A ideia do projeto projeto é garantir às pessoas com obesidade o acesso à saúde por meio de equipamentos e mobiliário compatíveis com suas especificidades. Macas, cadeiras de rodas, balanças, aparelhos de aferição de pressão arterial e máquinas usadas no diagnóstico por imagem devem ser dimensionados de modo que possam garantir o pronto atendimento dessa parcela da população. Ao afirmar que essa adaptação nos estabelecimentos garante o acesso aos serviços de saúde, a médica e autora do projeto, senadora doutora Eudócia, do PSDB de Alagoas, citou algumas medidas que podem reduzir o número de casos de obesidade e suas complicações.
9: Conscientizarmos a nossa população que alimentação saudável, balanceada, exercícios físicos e manter a sua rotina de consultas médicas é de suma importância. Obviamente, também fazer o check-up, né? Uma vez por ano, ao menos. E na classe infantil, é acompanhamento pediátrico.
8: Pelo texto, a assistência às pessoas com obesidade não deverá ser negada ou recusada caso no posto, unidade de saúde ou hospital não haja esse material disponível. A falta de equipamentos adequados também não pode representar qualquer constrangimento, exposição indevida, discriminação ou tratamento indigno.
1: O Senado pode acabar com o limite de vagas para o público feminino em concursos da área de segurança pública. A proposta, já aprovada na Comissão de Segurança Pública e que aguarda votação no plenário, ainda reserva pelo menos 20% das vagas nas polícias e corpos de bombeiros a mulheres. Repórter Bruno Lourenço.
10: O projeto de lei que proíbe a limitação de vagas para mulheres em concursos da área de segurança pública cria ainda a Política Nacional de Valorização das mulheres para o setor. A proposta reserva também pelo menos 20% das vagas nos concursos públicos para as polícias e bombeiros para o público feminino. A relatora na Comissão de Segurança Pública, senadora Damares Alves, do Republicanos do Distrito Federal, defendeu as medidas.
11: O que queremos? Uma política de valorização da mulher lá na Polícia Militar, no Corpo de Bombeiro, na Polícia Civil.
10: A nova política, que será condição para o repasse de verbas do Fundo Nacional do Setor, estabelece igualdade de oportunidades entre mulheres e homens nas carreiras da segurança pública, fim da exclusividade ou preferência dessas atividades para homens, rejeição de práticas, atitudes e crenças discriminatórias e o enfrentamento do assédio e da violência contra mulheres no ambiente de trabalho.
1: Mulheres vítimas de violência doméstica e familiar em situação de vulnerabilidade social e econômica poderão ter acesso ao Auxílio Recomeço. A proposta é análise na Comissão de Assuntos Econômicos. Determina que o benefício de até um salário mínimo será pago mensalmente pelo prazo de 6 meses, podendo ser prorrogado. Pelo projeto, o pagamento poderá ser acumulado com outros programas assistenciais. O custeio do auxílio poderá ser feito com verbas da União ou de fundos específicos de proteção às mulheres. Estados, Distrito Federal e municípios também poderão complementar os recursos. Na avaliação do autor da medida, senador Confúcio Moura, do MDB de Rondônia, a dependência financeira pode dificultar o rompimento da situação de violência sofrida pela mulher.
12: Grande parte das mulheres suportam a violência por causa do homem protetor do homem, que é um mantenedor da casa, mas tirando ela dali, levando para proteção, garantindo uma sustentação por 6 meses e capacitando essas mulheres, com certeza a coisa melhora.
1: Trabalhos técnicos de João Lira. O Jornal do Senado fica por aqui. Acompanhe agora as notícias do Tribunal de Contas da União e da Câmara dos Deputados. Boa noite e bom fim de semana.
13: Minuto do TCU.
14: O Tribunal de Contas da União fiscalizou a execução das obras da BR-230 na Paraíba após reclamações da população sobre as condições da rodovia. A auditoria analisou o trecho de 30 quilômetros. O contrato ultrapassou R$560 milhões e a obra avançou apenas 32% em 9 anos. O TCU também identificou risco de paralisação por falta de recursos, problemas ambientais e questões contratuais. Na sessão plenária que analisou o processo, o ministro relator Walton Alencar comentou os impactos da situação.
15: O resultado é uma rodovia em obras há muitos anos, com desvios, insegurança viária e prejuízos à mobilidade e à economia da região.
14: Para 2026, estão previstos apenas R$12 milhões, sendo que mais de 300 milhões ainda precisam ser executados. Saiba mais em tcu.gov.br.
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16: Discriminação contra pessoas com deficiência nas escolas terá pena maior.
17: Pais de recém-nascidos devem receber treinamento antes da alta hospitalar.
16: Projeto de lei autoriza a instalação de suportes para bicicletas em ônibus.
17: Boa noite. Avança na Câmara a proposta que prevê a instalação de suportes para bicicletas em ônibus. A repórter Silvia Munhato tem mais detalhes.
18: A Comissão de Viação e Transportes da Câmara dos Deputados aprovou o projeto que autoriza a instalação de suportes para o transporte de bicicletas na parte externa ou no interior de ônibus e micro-ônibus. O texto permite a instalação dos suportes nos transportes urbano e rural, cabendo aos estados e municípios definir o percentual mínimo da frota que deve contar com equipamento. A relatora, deputada Leda Borges, do Republicanos de Goiás, explicou que os suportes deverão ser aprovados por órgão ou entidade de metrologia legal, assegurando que a implementação da medida observe critérios de segurança e adequação técnica dos veículos. A proposta que autoriza a instalação de suportes para o transporte de bicicletas na parte externa ou no interior dos ônibus será analisada agora pela Comissão de Constituição e Justiça. Da Rádio Câmara de Brasília, Silvia Munhato.
13: Transportes.
16: Rodrigo de Castro, do União de Minas Gerais, apoia projeto que dispensa até 2032 a cobrança do adicional ao frete para a renovação da marinha mercante em transportes destinados às regiões Norte e Nordeste. O benefício vale para operações de cabotagem, navegação fluvial e lacustre.
17: Rodrigo de Castro considera que a prorrogação pode reduzir os custos de transporte nessas regiões, já que o adicional é cobrado sobre o frete marítimo.
16: Gutenberg Reis, do MDB do Rio de Janeiro, apresentou o projeto que autoriza o Instituto Cultural Marinha Mercante a instituir 14 medalhas e ordens honoríficas. A proposta busca valorizar contribuições para áreas como transporte, segurança da navegação e economia do mar.
17: O deputado ressalta a importância estratégica da Marinha Mercante no desenvolvimento econômico, logístico e energético do Brasil. Gutenberg Reis reitera que o reconhecimento de profissionais que contribuem para o crescimento sustentável do setor pode fortalecer a cultura marítima.
13: Economia.
16: A Câmara analisa a proposta de emenda à Constituição que permite que estados e municípios concedam créditos do imposto sobre bens e serviços para doadores e patrocinadores de projetos culturais e esportivos. Na visão de Luiz Fernando Faria, do União de Minas Gerais, a medida preserva o financiamento desses setores após a reforma tributária.
17: O texto estabelece que o comitê gestor do IBS vai definir critérios para a liberação dos incentivos sem comprometer a arrecadação dos entes federados. Luiz Fernando Faria ressalta que o apoio tributário à cultura e ao esporte é fundamental para movimentar a economia criativa.
16: Stefano Aguiar, do PSD de Minas Gerais, defende a ampliação da imunidade tributária para entidades esportivas sem fins lucrativos. Proposta sobre o tema em análise na Câmara é que para essas organizações, as instituições de educação e assistência social impedindo a cobrança de impostos sobre patrimônio, renda e serviços.
17: A medida reduz os custos dessas entidades e fortalece atividades esportivas voltadas à inclusão social, à formação de atletas, à educação e à promoção da saúde. Stefano Aguiar explica que a medida alcança organizações ligadas aos movimentos olímpico, paralímpico, clubístico e educacional.
16: A Câmara aprovou e enviou ao Senado o projeto que estabelece diretrizes para a política industrial, tecnológica e de comércio exterior do país. Antônio Doido, do MDB do Pará, apoia a matéria que prevê, entre outros pontos, metas para ampliar a produção, gerar empregos e reduzir desigualdades regionais.
17: Antônio Doido esclarece que o governo federal deverá apresentar essa política ao Congresso no primeiro ano de cada mandato presidencial. A proposta também determina determina a prestação de contas anual sobre o cumprimento das metas e os resultados das medidas adotadas.
16: Afonso Florense, do PT da Bahia, sugere a criação do Registro Nacional de Beneficiários Finais sob gestão da Receita Federal. A proposta obriga a identificação das pessoas físicas que realmente controlam ou lucram com empresas e fundos de investimento no país.
17: De acordo com Afonso Florense, o objetivo é acabar com o uso de laranjas em empresas de fachada. A medida, na avaliação do parlamentar, integra cadastros públicos para combater a lavagem de dinheiro, a sonegação fiscal e a infiltração do crime organizado na economia.
13: Educação.
16: A Comissão de Educação aprovou uma proposta que prevê punição mais rigorosa para quem discriminar pessoas com deficiência nas escolas. A reportagem é de Agui Pontes.
19: A Comissão de Educação da Câmara dos Deputados aprovou uma proposta que pune com mais rigor atos discriminatórios contra crianças nas escolas públicas e privadas. O projeto da deputada Samia Bonfim, do PSOL de São Paulo, prevê multa de 3 a 20 salários mínimos para o profissional envolvido. Segundo a relatora, a deputada Fernanda Melchiona, do PSOL do Rio Grande do Sul, a proposta se concentra principalmente em dar um nome para os tipos de violência e discriminação que uma criança, adulto ou adolescente com deficiência pode sofrer em um ambiente escolar. Eles seriam dificultar a matrícula, impedir ou inviabilizar a permanência na escola, excluir o aluno das atividades de lazer e cultura, negar profissional de apoio capacitado para atendimento da criança ou adolescente, negar adaptação do currículo, isso além das demais formas de discriminação previstas no Estatuto da Pessoa com Deficiência. Práticas de bullying e de abuso de autoridade também seriam punidas, segundo o texto aprovado. Pela Constituição, as escolas públicas ou privadas já são obrigadas a se adaptar às necessidades do estudante. No entanto, segundo Fernanda Melchiona, isso não impediu que famílias enfrentassem entraves para ter e manter acesso à educação para pessoas com deficiência.
20: A gente recebe esse relato de negativa de matrículas, a gente recebe o relato de falta de pessoal capacitado, a gente recebe o relato de exclusão desse aluno nas atividades ou aluna nas atividades de cultura e lazer. Então, esses temas são claramente discriminatórios.
19: Segundo a proposta, outro ato previsto é a obrigatoriedade de formação continuada de professores e de equipes de suporte para receber estudantes com deficiência. A proposta está agora na Comissão de Finanças e Tributação. Deve seguir depois para a Comissão de Constituição e Justiça. Da Rádio Câmara de Brasília, Agui Pontes.
13: Segurança Pública.
17: Projeto de Átila Lira, do PP do Piauí, tipifica como crime o descumprimento de medidas cautelares alternativas à prisão. O texto pune com reclusão de 2 a 5 anos o infrator que, por exemplo, romper a tornozeleira eletrônica ou descumprir horários de recolhimento.
16: Átila Lira argumenta que a legislação atual deixa as forças de segurança sem respaldo para prender em flagrante quem desrespeita ordens judiciais. Ele argumenta que a criação de um crime autônomo garante a prisão imediata e fortalece a eficácia das decisões da justiça.
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13: Saúde.
17: A Câmara analisa projeto que prevê treinamento de primeiros socorros para pais de recém-nascidos antes da alta hospitalar. O objetivo é evitar a morte de crianças, especialmente por engasgo, como informa o repórter Luiz Cláudio Canuto.
0: A Comissão de Saúde da Câmara dos Deputados aprovou o projeto que determina treinamento de primeiros socorros para pais ou responsáveis de recém-nascidos antes da alta hospitalar. O texto inclui no Estatuto da Criança e do Adolescente a obrigatoriedade de hospitais oferecerem orientação e treinamento para isso, com ênfase em manobras para desobstrução das vias aéreas. O texto original da deputada Camila Jara, do PT do Mato Grosso do Sul, obrigava o oferecimento de treinamento antes da alta. A relatora, a deputada Marussa Boldrin, do Republicanos de Goiás, dispensa a obrigação se os pais ou responsáveis tiverem sido capacitados para isso no pré-natal. O deputado Padre João, do PT de Minas Gerais, leu o parecer na Comissão de Saúde no lugar da relatora e afirma que pequenos objetos podem ser fatais.
3: O engasgo, né? Popularmente o engasgo, que é essa obstrução das vias respiratórias, até por aleitamento, sobretudo mamadeira ou bico, ou pequenos alimentos. Os dados que só em 2024 tivemos 300 óbitos de crianças. E olha que com treinamento você salva essa vida. Isso aconteceu comigo recente, numa reunião, uma pessoa adulta, ao alimentar, estava na mesa do refeitório, engasgou com o alimento. Teve um colega que era também devidamente capacitado, salvou a pessoa. Quando ela torna obrigatório, é o momento que os pais estão empolgados com a criança, estão muito propícios a acolher esta formação e que de fato, como vimos, salva vida.
0: Há cerca de 300 mortes de crianças com menos de um ano no país em 2024 por engasgo, são dados do Ministério da Saúde. A orientação é uma medida de proteção à vida e à saúde das crianças nos primeiros meses de vida, na opinião da relatora Marussa Boldrin. A proposta que determina treinamentos de primeiros socorros para pais ou responsáveis de recém-nascidos antes da alta hospitalar ainda precisa passar pelas comissões de Previdência, Assistência Social, Infância, Adolescência e Família e de Constituição e Justiça. Para virar lei, precisa ser aprovada pela Câmara e pelo Senado. Da Rádio Câmara de Brasília, Luiz Cláudio Canuto.
22: Agricultura.
23: Marcelo Moraes, do PL do Rio Grande do Sul, é contrário à portaria do Ministério da Agricultura que estabelece novas regras para a classificação e comercialização de morangos. Na visão do parlamentar, as exigências aumentam a burocracia e os custos para os produtores.
24: Marcelo Moraes argumenta que as regras podem provocar a rejeição de lotes e prejuízos, principalmente para pequenos e médios produtores. O deputado também alerta para possíveis impactos na oferta de morangos e nos preços ao consumidor.
23: André Abdon, do PP do Amapá, apoia projeto que suspende decreto do governo federal responsável por ampliar a estação ecológica de Taiamã, localizada nos municípios de Cáceres e Poconé, em Mato Grosso. Com a mudança, a unidade de conservação passou a ter cerca de 68 mil hectares.
24: André Abdon considera que a ampliação precisa ser revista diante dos impactos sobre propriedades rurais e atividades de pecuaristas e pescadores. A justificativa do projeto também questiona o processo de consulta pública realizado antes da edição do decreto do Executivo.
22: Previdência.
23: Aline Gurgel, do União do Amapá, defende o projeto que regulamenta a aposentadoria especial dos agentes comunitários de saúde e dos agentes de combate às endemias. A proposta prevê aposentadoria a partir dos 50 anos para mulheres e 52 para homens, com pelo menos 20 anos de atividade na função.
24: O projeto também permite a aposentadoria com 15 anos de atuação como agente, somados a 10 anos de contribuição em outra atividade. Aline Gurgel lembra ainda que a proposta garante que o benefício seja integral e tenha os mesmos reajustes dos salários dos profissionais que estão na ativa.
22: Trabalho.
23: A Comissão de Constituição e Justiça aprovou uma proposta que integra servidores de ex-territórios à União. A repórter Paula Bittar acompanhou a votação.
25: A Comissão de Constituição e Justiça da Câmara aprovou uma proposta que permite que agentes públicos dos ex-territórios do Amapá, de Rondônia e de Roraima optem por receber remuneração da União. A medida alcança servidores da ativa e aposentados. Para ter esse direito, o agente público deverá ter trabalhado no território ou mantido vínculo com a administração pública local até 10 anos após a transformação do território em estado. A proposta também pode aumentar a remuneração de algumas categorias. categorias, como policiais e bombeiros militares. De acordo com o relator na CCJ, deputado Acácio Favacho, do MDB do Amapá, o texto mostra-se compatível com os princípios constitucionais que asseguram segurança jurídica, tratamento isonômico entre servidores públicos e valorização do serviço público.
2: A ampliação do período de enquadramento para os 10 primeiros anos de criação dos estados mostra-se compatível com própria lógica da Constituição de transição administrativa adotada pela União no processo de consolidação federativa dessas unidades federadas.
25: Rondônia foi transformada em estado em 1981. A União pagou a folha salarial local durante 10 anos após essa mudança. Amapá e Roraima foram transformados em estados pela Constituição de 1988. Nesses casos, o período de transição foi de apenas 5 anos. Poderão integrar o quadro em extinção da União, servidores públicos federais e municipais e policiais que trabalhavam nos ex-territórios até a transformação em estado. Servidores admitidos pelo Amapá e por Roraima até outubro de 1998. Servidores admitidos por Rondônia até dezembro de 1991. E pessoas que mantiveram relação de trabalho efetiva ou não com a administração pública dos ex-territórios, estados ou municípios. O agente público deverá ser enquadrado no cargo ou emprego de origem ou em outro equivalente. Nos casos de desvio de função, o enquadramento poderá ocorrer em cargo equivalente às atividades efetivamente exercidas. Para isso, a pessoa deverá comprovar a escolaridade ou a habilitação exigida à época. O texto também garante o pagamento das gratificações e outros valores relacionados ao cargo ou emprego em que o servidor for enquadrado. Os servidores continuarão trabalhando para os estados ou municípios até serem aproveitados por um órgão federal. Nesse período, o estado ou município não terá custo com essa cessão. A proposta estabelece que soldos adicionais, benefícios, indenizações, vantagens e demais direitos remuneratórios dos policiais e bombeiros militares dos ex-territórios do Amapá, de Roraima e de Rondônia, incorporados ao quadro em extinção da União, não poderão ser inferiores aos pagos aos policiais e bombeiros militares do Distrito Federal. Essa regra vale para militares da ativa, reformados, da reserva remunerada e pensionistas. O deputado Dorinaldo Malafaia, do PDT do Amapá, considerou que a proposta retira servidores de um limbo jurídico.
4: A transição que se fez de território para estado, infelizmente, não cumpriu um papel importante, que foi valorizar e acolher esses servidores do ex-território que ficaram no limbo jurídico, que ficaram para trás, que tiveram perdas sociais, econômicas e que, portanto, essa emenda parlamentar, ela possibilita essa correção.
25: A deputada Silvia Cristina, do PP de Rondônia, também defendeu que a PEC faz justiça.
5: Nós não falamos simplesmente de uma questão administrativa ou remuneratória. Nós estamos falando de uma história de reconhecimento e, acima de tudo, de justiça. Nós estamos falando de homens e mulheres, trabalhadores, que trabalharam para uma construção de todos esses estados, que prestaram serviços políticos justamente durante um período de profunda transformação institucional, quando deixamos de ser território federal e passamos à condição de estado.
25: A análise da admissibilidade pela CCJ é apenas o primeiro passo na Câmara. Agora, a proposta ainda precisa passar por uma comissão especial e pelo plenário em dois turnos de votação. Como veio do Senado, caso não seja modificada pelos deputados, segue então a promulgação. Da Rádio Câmara de Brasília, Paula Bittar.
24: A falta de profissionais qualificados em pequenos municípios motivou a apresentação de projeto de Emidinho Madeira, do PL de Minas Gerais. A proposta permite, em situações excepcionais, que servidores públicos sejam pagos com recursos de parcerias firmadas com organizações da sociedade civil.
6: O projeto exige que não haja conflito de horários entre as atribuições do cargo público e as atividades desempenhadas no âmbito da parceria. Emidinho Madeira avalia que a proibição atual dificulta a execução de serviços de saúde, educação e assistência em cidades com pouca mão de obra especializada.
24: A formalização e o incentivo à garimpagem artesanal no Médio Jequitinhonha, em Minas Gerais, é o objetivo de projeto de Gilberto Abramo, do Republicanos. A ideia é priorizar os donos de terras e as cooperativas da região na hora de pedir a autorização para garimpar em terrenos pequenos de até 15 hectares.
23: Gilberto Abramo entende que desburocratizar a regularização é essencial para movimentar a economia e tirar trabalhadores da informalidade. Segundo ele, a medida exige respeito às questões ambientais, promovendo a recuperação de terrenos degradados e o uso de técnicas mais sustentáveis.
24: Termina agora o Jornal Câmara dos Deputados, produzido pela Rádio Câmara, com trabalhos técnicos de Wellington Teles e apresentação de Val Monteiro e Luciana Vieira. Uma boa noite para você.
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1: Hora certa, Federal FM. Federal FM e a temperatura. Nos estúdios da 107,9 Centro de Pelotas.
2: 11 graus.
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Apresentamos agora Musicaus, o programa que toca tudo, menos os sucessos da hora. Projeto acadêmico iniciado na Universidade Federal de Pelotas e que desde 2011 é produzido pelo setor de artes, comunicação e design da Universidade Federal do Paraná.

O objetivo do Musicals, como o ouvinte já deve ter notado, é mostrar a diferença, o contraste, a originalidade e o valor artístico. Para tanto, selecionamos para hoje músicas de compositores brasileiros interpretadas por dois conjuntos totalmente fora do padrão, Carco Arco e Duo Graffiti. Carco Arco é um trio paulistano formado por Esdras Rodrigues, violino e rabecas, Luiz Fiamingue, rabecas, e Roberto Pérez, percussão. Esse grupo foi criado provavelmente no início da década de 1990, na cidade de São Paulo. O padrinho e idealizador do grupo Carco Arco foi José Eduardo Gramani, violinista, professor e compositor, que mergulhou no folclore brasileiro, trazendo de lá as rabecas. Família de instrumentos de arco, parecidos com o violino clássico e muito presentes na cultura popular nordestina. E esta nossa jornada pela sonoridade exótica do trio Carco Arco inicia com quatro compositores brasileiros já históricos. Ernesto Nazaré, que viveu entre 1863 e 1934, Zequinha de Abreu, 1880 a 1935, Pixinguinha, 1898 a 1973, e Valdir Azevedo, que viveu entre 1923 e 1990. Teremos Apanheite e Cavaquinho, de Ernesto Nazaré, Não Me Toques, de Zequinha de Abreu, Segura Ele e Naquele Tempo, de Pixinguinha, e Delicado, de Valdir Azevedo. Violino, rabeca e percussão é o trio paulistano Carco Arco, agora aqui no Musicals.

Essas foram Apanhei-te Cavaquinho, de Ernesto Nazaré, Não Me Toques, de Zequinha de Abreu, Segura Ele e Naquele Tempo, de Pixinguinha, e Delicado, de Valdir Azevedo. A interpretação foi do grupo Carco Arco, Esdras Rodrigues, violino e rabecas, Luiz Fiamingue, rabecas, e Roberto Pérez, percussão. O grupo Carco Arco nos apresenta agora quatro composições de José Eduardo Gramani, violinista, rabequista e pedagogo musical paulista que viveu entre 1944 e 1998 e que incentivou a criação do grupo musical que estamos ouvindo hoje, tendo inclusive inventado o nome de batismo do conjunto, Carco Arco. De José Eduardo Gramani ouviremos quatro composições: Choro de 78, Forró da Ferdinanda, Viva Raimundo e Madrugada. É um musical mergulhando fundo na cultura brasileira de raiz. Carco Arco.

De José Eduardo Gramani, ouvimos aí Choro de 78, Forró da Ferdinanda, Viva Raimundo e Madrugada. Músicas integrantes do CD Tu Toca o Quê? Disco gravado em 1999 pelo trio Carcoarco. Esdras Rodrigues, violino e rabecas, Luiz Fiamingue, rabecas e Roberto Pérez, percussão. Partimos agora para outro grupo musical fora do comum. Trata-se do Duo Graffiti, formado pelos paulistanos Cássia Carrascosa, flauta, e Ricardo Bologna, marimba. Com o Duo Graffiti, ouviremos três composições do pianista, regente e arranjador Ciro Pereira, músico e professor gaúcho, nascido em Rio Grande em 1929 e falecido em São Paulo em 2011. De Ciro Pereira, ouviremos Cuidado com o Degrau, Que Se Dane e Cassiando Encrenca.

Do maestro gaúcho Ciro Pereira, acabamos de ouvir três composições suas: Cuidado com o Degrau, Que Se Dane e Cassiando Encrenca. A interpretação foi do duo Grafite, Cássia Carrascosa, flauta, e Ricardo Bolonha, marimba. O duo Grafite nos apresenta agora Pretencioso, do compositor Edmundo Villani Cortes, e nos apresenta também A Dança do Arminho, de Mané Silveira, esta com participação do percussionista Eduardo Contreira nas congas.

do compositor Edmundo Villani Cortes, nascido em Juiz de Fora em 1930, acabamos de ouvir Pretencioso. E do paulistano Mané Silveira, nascido em 1957, ouvimos A Dança do Arminho. A interpretação foi do duo Graffiti, Cássia Carrascosa, flauta, e Ricardo Bologna, marimba. A Dança do Arminho contou com a participação do percussionista Eduardo Contreira. Músicas integrantes do CD Fronteiras, lançado em 2010 pelo selo Clássicos.

0: E assim termina mais esta edição do programa Musicaus, dedicado, como sempre, a mostrar a diferença, fugindo completamente do padrão. O Musicaus agradece ao professor Álvaro Carlini pelo empréstimo de discos. Seleção musical, roteiro e apresentação foram de José Estevam Gava.
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3: Hora certa, Federal FM. Federal FM e a temperatura. Nos estúdios da 107,9, centro de Pelotas.
4: 10 graus.
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5: Um projeto de pesquisa vem tecendo narrativas sobre histórias pouco conhecidas de personagens que possuem relevância histórica, cultural, social e política para a cidade de Pelotas, no Rio Grande do Sul, e que ainda não são suficientemente conhecidas e ou pesquisados por estudiosos locais e principalmente pela comunidade externa. História pouco contada, liderada pelo Núcleo de Documentação Histórica da Universidade Federal de Pelotas. A ideia tem sido a de construir verbetes biográficos de mulheres e homens pretas ou pretos, pardos ou pardas, que ajudaram a construir a sociedade pelotense ao longo dos últimos séculos. Ao final de cada verbete, há referências para um aprofundamento do tema.
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7: Vinte e uma horas e 2 minutos.